aqui só os sucessos, viu? É, atualizando aqui a playlist do By Night, muita coisa boa pra gente escutar, só os artistas que você escuta aí, no seu aplicativo também, no seu celular, então chega mais, tem sugestão de música, pode chegar aqui no 71996561025 que eu tô te esperando. Um alô especial pra todo mundo que tá chegando aqui, a Helena Almeida também, o Brenner que tá aqui, alô também Eduardo, hein? Eduardo Tim lá do Rio Grande do Sul escutando a gente, Amanda Alpoim, Gustavo Assis, e saudade do meu amigo, rapaz. Vamos nessa, que tem mais uma sequência show de bola aqui no nosso By Night. Aumenta esse som, vamos curtir junto esse sábado. Eu não quero saber de descansar, não, vamos curtir. Aumenta o som.

0: Esse foi o programa By Night de hoje. Muito obrigado pra você que chegou aqui junto com a gente, que interagiu, que participou. E ó, também você que se inscreveu no nosso YouTube e chegou lá, seguiu também no nosso Instagram. Nosso muito obrigado. A gente tá fazendo esse conteúdo aí, essa programação especialíssima pra você nas redes sociais, nas plataformas digitais. Então vale a pena. Chega lá, rapaz. Não custa nada. É só se inscrever e seguir a gente, que tem muita coisa boa pra você, beleza? A programação da Rádio Sociedade tá especialmente feita pra você nesse final de semana e também durante a semana. Então chega mais, pode ficar aqui na 97.9 que tem muita coisa boa pra você. E eu tô por aí, tô espalhado pela programação. A gente se encontra. Um beijo, um abraço. Tchau, tchau!
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2: Muito bem, estamos de volta com vocês e na realidade, quando um programa desse vem ao ar, abrem-se as portas do maior pronto-socorro espiritual do mundo. Quem pode ingressar nele? Qualquer pessoa aflita e desesperada, com a corda no pescoço e que não tenha mais nada e ninguém a quem clamar, a quem recorrer, para quem pedir socorro ou ajuda. Você pode fazer isso agora. Vamos fazer? E sempre há quem me pergunta, bispo, me disseram que hoje vocês estão concluindo o jejum de Daniel, que o bispo Macedo vai entrar direto de Jerusalém. É verdade? É verdade. O que é o

0: Jejum de Daniel, bispo. É que a maioria das pessoas não conhece o texto. Daniel passou 21 dias em jejum e ele fez um jejum diferente. Ele não ficou sem comer, ele qualificou o que comia. Só a base de verduras e legumes. Ao final dos 21 dias, os hebreus estavam poderosamente corados, bonitos e saudáveis. E os filhos de Babilônia, apáticos, sem vida, sem expressão. E eles provaram com isso que o jejum deles, que a alimentação deles, era melhor que a dos babilônicos. Coisa interessante, né? E ali eles conseguiram, inclusive, trazer algo extraordinário para eles. Foi uma coisa assim muito forte. Então, quando a gente fala jejum de Daniel, são 21 dias de abstinência completa, só que não é de comida nem de bebida, mas do lixo eletrônico desse mundo. Porque a gente percebe que hoje o que mais trabalha contra a fé das pessoas, ao mesmo tempo, é uma das coisas extremamente boas na sociedade, que é a internet. A internet é muito boa se bem utilizada, mas um problema se mal utilizada. É ela que tem destruído lares, é ela que tem levado pessoas ao suicídio, é ela que tem levado pessoas a negar a existência de Deus. Ou seja, ela não é fácil. Então, o jejum de Daniel são 21 dias em que a pessoa só acessa aquilo que agrega. Seja na TV, seja no rádio, seja pela internet. Ou seja, ela se esvazia do lixo tóxico desse mundo para se encher de Deus. Vamos ver se isso vale a pena? A Xiomara Camarão tem uma história assim espetacular com o jejum de Daniel. Veja só.
1: Eu não acreditava que o Espírito Santo era para mim. Vinha pensamentos na minha cabeça de que era algo impossível, que era algo muito distante. Bom, nesses 10 anos que eu fiquei na igreja, eu era uma pessoa triste, vazia, depressiva. Era como se tivesse um espaço dentro de mim que faltava algo. Por mais que eu estivesse ali com a minha família, quando eu estava sozinha, que todo mundo ia embora e acabava aquela folia, eu estava... Aí batia aquela tristeza, aquele vazio na alma. Tinha momentos que eu chorava e eu não sabia nem por que eu estava chorando. Eu não acreditava que o Espírito Santo era para mim. Então, como eu achava que eu não ia receber essa paz, essa felicidade que o Espírito Santo traz, então eu fui procurar em outras coisas, em viagens, em reunir ali com os amigos, família. Então, eu queria estar viajando. Eu queria estar me preenchendo de alguma forma. Com os amigos no trabalho. Eu já tinha feito, já tinha vindo alguns jejuns de Daniel, já tinha vindo alguns. E eu entrava. Eu entrava por desencargo de consciência. Só para mim não dizer que eu tô de fora, não. Eu não queria que as pessoas soubessem que eu tava de fora. Na hora, até mesmo na hora do pastor chamar lá na frente, perguntar e eu dizer que eu tava de fora. Eu não queria. Eu queria manter a aparência que eu tava bem. Eu queria manter a aparência que eu tava. Que eu tava bem. Então, ali eu já tinha entrado, mas eu não colocava toda a força, não vivia. Eu até deixava de ver televisão, de ver entretenimento, até deixei. Mas eu não me entregava, eu não entregava a minha vontade, o meu eu não sacrificava a minha vontade, eu não priorizava para receber o Espírito Santo. Até que chegou o jejum na época da Copa. Ali no início foi difícil, na primeira semana foi bem difícil, aquelas festas, principalmente Copa no Brasil. Então foi bem difícil, a minha família ali assistindo, fazendo muvuca, soltando fogos. E eu firme, vinha pensamento para me quebrar o jejum, para me assistir com eles, mas eu preciso. E ali me despertei, eu resolvi mudar. Eu resolvi querer mudar aquela situação, querer o Espírito Santo. Eu estava cansada de ser aquela pessoa triste, vazia, que eu estava aqueles anos, aquele longo tempo na igreja, do mesmo jeito, só esquentando o banco. Porque eu morria de medo de morrer. Então, nesse período que era mais difícil, eu decidi lutar com Deus.

A minha luta começou para mim receber o Espírito Santo. Eu tive que dizer não para minhas vontades, porque eu sabia que eu não podia fazer de qualquer jeito, eu não podia errar mais. Já tinha feito muito errado, mas dessa vez eu não podia mais errar. Então eu resolvi colocar toda a minha força, fazer o que eu nunca fiz, buscar com todas as minhas forças. Então, enquanto a minha família estava lá vendo jogos na sala, soltando fogos, vizinho, fazendo aquele barulho, eu estava lá dentro do quarto, trancada, meditando na palavra, buscando, fazendo aquilo que eu nunca tinha feito. Porque eu precisava daquela mudança. Eu precisava preencher aquele vazio que estava na minha alma por tanto tempo. E ali eu fui me fortalecendo. Por mais que vinha aquela vontade de quebrar o jejum para me estar ali junto com eles, eu perseverei. Eu segui firme. Era 3, 4 horas da manhã, eu estava no banheiro. Estava ajoelhada lá buscando. Falava, meu Deus, eu preciso te conhecer. Eu estou cansada de viver essa vida vazia, triste de aparência, porque eu não era feliz, mesmo estando ali parecendo que estava bem, mas eu sabia como eu estava mal. Então ali eu comecei a buscar. Eu falei, meu Deus, se o Senhor não me der o teu espírito, eu não quero mais nem viver. Ou se o Senhor me der o teu espírito, ou se o Senhor me leva. Então foi esse tipo de oração que eu comecei a ter com Deus. Comecei realmente a querer mudança. Eu queria mudança interior dentro de mim. Eu já comecei a perceber, notar a diferença. Eu já tinha mais força, eu já estava mais forte. Ali eu já tinha mais vontade de ir para a igreja. No momento que eu tinha, qualquer hora que eu tivesse do dia, que eu estivesse sozinha, eu ia para o meu quarto e eu buscava muito cobrando na palavra. Porque está escrito que aquele que não tem o Espírito do Senhor, esse tal não pertence a ele. Então eu falava, meu Deus, eu não aceito não te pertencer. E ali eu fui buscando. E aí numa madrugada, em casa, o Senhor Jesus se revelou para mim. Imediatamente foi a paz, uma alegria que parecia que Deus tinha se apresentado, parecia que o Senhor Jesus se apresentou para mim. Hoje eu tenho paz, hoje eu tenho alegria, sou feliz, hoje eu sou bem casada, minha família toda na presença de Deus. Hoje eu não vivo mais triste, não tenho mais o vazio que eu tinha antes, não tenho mais esse vazio, hoje ele está preenchido. Esses 10 anos que eu fiquei na igreja, vivendo de aparência, para mim foi uma loucura. Foi assim, algo que eu me arrependo muito. Porque se eu tivesse me entregado, quando eu cheguei, tivesse colocado toda a minha vida ali no altar, priorizado o Espírito Santo, poxa vida, eu teria evitado muito sofrimento. Hoje as lutas continuam, só que essas lutas não me abatem mais. Eu sei que eu vou vencer, porque eu sei que o Espírito Santo está comigo.

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1: Muito bem, estamos aqui de plantão e você pode nos acionar ligando para 34-32-91-19. Ligue agora, deixando o seu nome ou da família para a oração, e prepare um copo com água. Agora, uma outra coisa importante que você vai precisar preparar é uma garrafinha com água mineral virgem ou um copinho com água mineral virgem, e trazer muito cedo. Inclusive, compre aquele pedaço de pão que é uma unanimidade na família, porque em dado momento nós vamos consagrar, nós vamos determinar que sejam consagrados, de maneira que ao comer e beber você fique completamente livre do mal que lhe domina. É impressionante, porque é bíblico. Não sei se a minha equipe consegue colocar aqui, Êxodo 23, versículo 25, que diz assim: e servireis ao Senhor vosso Deus, e ele abençoará o vosso pão e a vossa água, e tirará do vosso meio as enfermidades. Olha que promessa forte e poderosa. E servireis ao Senhor vosso Deus, e ele abençoará o vosso pão e a vossa água, e eu tirarei do meio de vós as enfermidades. São milagres extraordinários, todo domingo acontecendo. Vamos assistir agora o momento em que se consagra o pão, a água, se toma, se come, se determina a cura, e ela acontece. Veja.
2: E diga: meu Deus, em nome de Jesus, agora mesmo, ouve a minha voz, atende o meu clamor, responde a minha oração, e santifica este pão, cada partícula dele, para trazer a cura de que eu preciso. Diga que assim seja. Está consagrado pela fé. Pode comer um pedacinho.

0: Preencha a garrafinha com água. Senhor, fluidifica cada gota dela. Porque no exato momento em que esta criatura beber, beba ela da vida que há em ti e seja de pronto curada, liberta, transformada, abençoada. E quem crê, diga que assim seja. Beba água. Como é que é o nome da senhora?
1: Daniele.
0: E o nome do senhor?
2: Saulo.
0: Como é que a senhora descobriu o câncer e era câncer aonde?
1: Eu descobri através de uma pneumonia que eu tive. Mas inicialmente começou com um pesadelo. Eu recebi um aviso para uma pesadelo. Eu sonhei que eu ia na casa de minha mãe. Aí vi um homem todo de preto, com chapéu preto. Aí ele falava, sua avó quer você do lado dela. Eu falei, tá repreendido, eu não vou para aí não. E minha avó morreu de câncer.
0: Ah, tá. Eu tomei um susto, porque eu ia perguntar, onde sua avó vive?
1: Não, ela morreu.
0: Ela tá morta.
1: Morreu.
0: E morreu.
1: Foi uma maldição hereditária. Minha mãe tem linfoma, leucemia. Hoje meu pai morreu de leucemia tem um ano. E aí foi, eu herdei a maldição, mas Deus já quebrou, eu
0: creio. Vocês estão ouvindo isso? A vovó morreu de leucemia, o papai tem...
1: Pai morreu de leucemia, morreu minha de avó leucemia. De câncer de mama.
0: E sua avó de câncer de mama.
1: É, minha mãe tem leucemia e
0: sua
1: linfoma.
0: Sua mãe tem leucemia e linfoma, olha só. E você foi diagnosticada com o quê?
1: Com linfoma non-Hodgkin, que um câncer muito agressivo e de alto grau.
0: Você descobriu isso a partir de uma pneumonia?
1: Foi.
2: Bispo, quando ela me contou o pesadelo, foi que aí que eu liguei o start. Eu peguei, abracei ela, orei, falei, Deus, eu não sei o que é que vai vir pela frente. Com sinceridade, eu tô colocando o Senhor acima de todas as coisas e esteja conosco do início ao fim. E aí foi uma guerra espiritual terrível. Eu via o diabo de um lado tentando ceifar a vida dela e Deus do outro, eu clamando, orando e ele derramando o poder dele sobre nossas vidas e dando livramento.
0: Ah lá, ali é você no hospital.
1: Sim.
0: Aí logo depois desses pesadelos você teve um quadro de pneumonia.
1: Foi, pneumonia.
0: Aí foi internada.
1: Foi, fui pra UPA e me regularam o potável, eu tinha que drenar os pulmões. Aí foi meu primeiro livramento, que não precisou. Aí depois saiu o diagnóstico lá também, notável. Aí de lá a regulação travou, ficou 21 dias, aí ele que correu atrás da regulação. Eu vivi o processo da espera e ele viveu o orar e a ação, que foi ele que correu atrás, graças a Deus, o Espírito Santo orientou ele e ele foi atrás da minha regulação.
2: Era assim, ó, o diabo perturbava de um lado, botava uma enfermidade. Eu sempre indo buscar água do tratamento na igreja, levando para ela tomar os medicamentos e Deus dando o livramento do outro.
0: E deixavam você entrar com a água no hospital?
2: Deixava.
0: Como é que você fazia com a água na prática?
2: Eu ia aos cultos na primícia, às 7 da manhã, ficava ali na frente dos bancos, ali na igreja, orava com fé, pedia a Deus para derramar o poder dele sobre a água e levava para ela no hospital. Você vê que teve o primeiro livramento, o derrame pleural não drenou, a mama esquerda dilatou, a gente ficou com medo de ser câncer de mama, mas eu orei forte, dei a água do tratamento em posição de mão, óleo ungido, fiz a ultrassom, não deu nada.
0: Ou seja, você colocou sua esposa no hospital, mas todo o tratamento dela, quem fez foi você com a água.
2: Exatamente.
0: Forte isso, né? Ele é que fez o tratamento dela com a água, porque os médicos falavam uma coisa, surgia um quadro, e ele jogava a água e determinava. E o diabo mandava uma má notícia. Você vê, água na pleura, não precisou drenar, ele derramou a água sobre ela, não precisou. A mama inchou, ele falou, tá amarrado, se for um câncer de mama, já tá repreendido. A mama desinchou. Tudo que ele combateu com as armas da fé. Hoje, como é que a senhora se define? Uma cancerosa bem administrada ou curada?
1: Curada, graças a Deus.
0: Não tem mais nada?
1: Não, fiz 2 PETs, todos dois sem ausência oncológica.
0: Acabou?
1: Acabou, graças a Deus.
0: Os tumores diminuíram ou sumiram?
1: Tá morto, entendeu?
0: Tá morto.
1: Tá morto.
0: Tá inativo.
1: Tá inativo.
0: As células cancerígenas não existem mais?
1: Não, nenhuma.
2: Bispo, e o miserável do diabo ainda ficou mudando de estratégia. Quando ela foi para o hospital das clínicas para cuidar do câncer, ele botou uma trombose na jugular dela.
0: Ou seja, foi guerra.
2: Foi guerra.
0: Uma batalha. Algo que você nunca antes tinha vivido.
2: Exatamente.
0: Só que agora também você nunca mais vai viver isso.
2: Amém.
0: Deus trocou o nunca antes pelo nunca mais. Bem forte para ele. Parabéns, que testemunho. Homem, grande é a tua fé. Ó. não só pela palavra de Deus que já manda você honrar a ele enquanto viver. Depois dessa batalha toda, vai ficar com esse compadre até Jesus voltar, né? Com ele até a morte, né? Vai com Deus.
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1: Muito bem, de volta, muito forte o que acontece aqui domingo, né? Prepare um copo com água no último bloco e nós vamos entrar nele agora. Nós vamos falar com Deus em oração, mas o que acontece aqui domingo, não tenha dúvida, é coisa que olhos não viram, ouvidos não ouviram e nunca jamais penetrou em coração humano. Vamos agora, eu e você, assistirmos juntos um resumo do que tem sido a poderosa concentração de fé e milagres domingo, 9:30 da manhã. No meio desta multidão aqui, ó, tem lugar para você. Sai decidido e vem ao nosso encontro daqui a pouquinho, às 9:30 da manhã.
2: A decisão de ser feliz não significa ignorar os problemas ou fingir que está tudo bem. Mas para isso é necessário tomar uma atitude em relação aos desafios da vida. Aí fica aquela velha pergunta: você prefere permanecer no sofrimento ou buscar ser feliz? Você prefere permanecer no sofrimento ou tomar uma atitude de ser feliz?
3: Tomar uma atitude de ser feliz.
2: E como é que faz isso?
3: Buscando o Senhor aqui na igreja. É necessário. É necessário porque lá no mundo já não tem nada que serve. Então, a única forma de ser feliz, de ter paz dentro de si é vir buscar o Senhor.
2: Você prefere permanecer no sofrimento ou tomar uma atitude de ser feliz?
4: Tomar uma atitude de ser feliz. Frequentando a igreja todos os domingos, quarta, né? E tendo a certeza que Deus é a nossa única oportunidade para ser feliz. E confiar na nossa fé sempre e obedecer a palavra de Deus.
5: Para conhecer o querer de Deus sobre a sua vida, é necessário trocar a sua vontade pela dele. E para isso, você deve colocar em prática tudo o que é passado através do altar pelo Bispo Guaraci Santos, com base nas Escrituras Sagradas.
1: Entregar a vida para Jesus não é só levantar e vir à frente, é necessário vir à frente. Mas você só entrega a vida para Jesus quando você abre mão da tua vontade pela dele. Entregar a vida para Jesus é você não viver mais. É você sentar dentro dessas poltronas, pronto para dizer sim, Senhor, e eis-me aqui para Deus, quando a vontade dele confronta a sua. Porque não adianta vir aqui 33 vezes o ano, se quando a vontade dele te confronta, você decide ser fiel à sua. Me perdoe falar assim, mas quem sou eu e quem é você para achar que pode chegar diante de Deus e exigir uma vida nova sem querer abrir mão da sua velha criatura? Porque a vida nova, ela é exclusiva da nova criatura. E não nasce uma nova se primeiro a velha não for morta e sepultada. E quando é que eu mato e sepulto a minha velha criatura? Quando eu troco a minha vontade pela de Deus.
2: E ao compreender os ensinamentos das Escrituras Sagradas, todos rasgam o coração diante do altar e se derramam na busca pelo poder do Espírito Santo.
1: Se o teu coração veio para frente deste altar sinceramente arrependido, receba o Espírito do altar agora. Se havia alguma obstrução te impedindo de receber, já não existe mais. E o Espírito Santo agora te toma do alto da cabeça à planta dos pés. Seja batizada com o Espírito Santo agora. Seja tomada pela presença de Deus agora. Seja ungida pelo teu Deus agora. Se um dia já teve esse Espírito e perdeu, recupere-o aqui agora. Porque quando o Bispo Macedo subir o Sião semana que vem, e você aqui estiver comigo ligando, vai ser só para adorar, só para glorificar, porque o resultado e o milagre

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1: Durante a reunião, o bispo Guaraci Santos consagrou os familiares de todos os obreiros. E este ato tem o objetivo de colocar cada lar sobre a proteção de Deus.
0: Ministre sobre a sua família. Ministre a cura, ministre a libertação. Ministre o resgate espiritual, a ressurreição. Em nome e para a glória de Jesus. E digam agora, eu e minha casa serviremos.
2: Graças a Deus, hoje eu e minha casa servimos ao Senhor. Quanto mais a gente pede a Deus, Deus vai fazendo a obra. E graças a Deus, Deus trouxe a minha família para junto dele.
3: Hoje nós vivemos uma vida muito difícil lá fora, né? E hoje com a consagração da família é muito importante, porque a gente está buscando a bênção para o nosso lar. A gente sabe que a dificuldade que a gente enfrenta lá fora não é fácil. Então, quando a gente recebe essa consagração, nós estamos recebendo a proteção de Deus na nossa casa e sobretudo com a nossa família.
0: Só você, bem bonito,

0: te chamando para uma mudança real e verdadeira de vida. E aí, vai tomar uma decisão ou ficar de braços cruzados? Vem com a gente, todos os domingos, na concentração de fé e milagres. 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
1: Muito bem, de volta para falarmos com Deus. Pegue um copo com água e se junte a nós. Meu Pai, meu Deus e meu Rei, daqui a bem pouco estaremos ao vivo na reunião de 9h30, quando receberemos pelos telões um sinal ao vivo e direto de Jerusalém com o Bispo Macedo. Tira do caminho desta pessoa que está me assistindo todo e qualquer obstáculo e barreira. Porque, meu Deus, ter vivido tudo o que foi vivido até aqui e faltar exatamente este domingo é como ter nadado, nadado, nadado e morrido na beira da praia. Meu Deus, não permite isso. Em nome de Jesus, toca nas pessoas de direito para que estejam aqui buscando a tua face e tendo essa experiência contigo. Quando o teu servo lá do Monte Sião estender as mãos em nossa direção, que os céus se abram sobre cada uma das 634 universal desse estado e o teu espírito venha poderoso sobre quem lá está. Consagra o copo com água nas mãos dos que creem para que seja um fortificante espiritual. E quem crê, diga amém. E graças a Deus. Vamos beber a água. Não dê sopa para o azar e para os imprevistos. Já sai agora em direção à Igreja Universal mais próxima. Daqui a pouquinho, às 9h30 da manhã em ponto, a gente abre o culto e minutos depois a gente recebe o sinal ao vivo, direto de Jerusalém, com o Bispo Macedo e a comitiva dos bispos ministrando no mundo inteiro o derramamento do Espírito Santo para quem não tem e a realização do grande sonho ou a vitória sobre o grande problema de quem já tem o Espírito Santo, mas está atravessando uma tempestade que na força do braço não pode vencer. Avenida CM 4197, a nossa catedral aqui em Salvador e em todas as Universal. Um abraço e até lá.

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1: Olá, meus amigos e amados de meu Pai. Preste atenção, por favor. Deus se revela àqueles que o buscam com sinceridade, com verdade. Aqueles que definitivamente se entregam a Ele. Veja só que palavra gloriosa, maravilhosa, que saiu da boca de Deus. Palavra de Deus, promessa de Deus. Ele diz assim: e buscar-me-eis, e me achareis, quando me buscardes com todo o vosso coração. Veja como essa palavra aqui vem ao encontro de todas as pessoas que Deus tem amado. Ele tem amado você, amiga e amigo. Mas você ainda não o conheceu. Não porque Deus esteja se escondendo de você. Não porque o seu rosto está virado ao contrário de você. Não. Mas porque você ainda não o buscou.

todo o coração. É o que está escrito aqui. Deus deixa bem claro isso. Não há dúvida. Você entende, eu entendo, todos nós entendemos essa palavra. E buscar-me-eis e me achareis quando me buscardes com todo o vosso coração. Com todo o vosso coração. Aí você pergunta, mas o que significa buscar a Deus com todo o vosso coração? É simples. É simples você entender isso. Quando uma pessoa quer uma coisa, pelo menos isso acontece comigo. Quando eu quero alguma coisa, eu coloco toda a minha força na conquista daquela coisa que eu quero. Foi assim no nosso casamento, quando nós nos encontramos, nos apaixonamos, Esther e eu, nós queríamos com todas as nossas forças casar. E isso, mesmo sem condições ou condições mínimas, nós enfrentamos o mundo, nós enfrentamos as dificuldades, os problemas, nós enfrentamos tudo e todos para que nós pudéssemos realizar aquele grande desejo do nosso coração. Ela para comigo e eu para com ela. Não demorou muito, mas para mim foi muito tempo. Nós nos conhecemos, noivamos e casamos em 8 meses. Mas o fizemos pela fé. Aquela fé de querer porque a gente queria mesmo. Ora, quando a gente quer conhecer a Deus, a gente paga o preço. A gente coloca toda a nossa força para que isso aconteça. Nós temos feito aí o jejum de Daniel. Eu tenho participado de todos os jejuns de Daniel. Eu já recebi o Espírito Santo, graças a Deus. Mas eu quero fazer isso para me unir com vocês, para juntar a minha fé com a de vocês, para que todos possamos está no mesmo espírito, no mesmo coração, para podermos chegar até ele. Então, Deus, amiga e amigo, conhece os nossos corações. Não há como esconder dele os nossos sentimentos, os nossos desejos, as nossas vontades. Não há como esconder. Então ele sabe o que a gente quer com perfeição. Então quando a pessoa realmente quer alguma coisa, ela coloca toda a sua força. É o estudante que quer passar para a universidade, que estuda. Eu lembro de um rapaz que alguns anos atrás ele deixou a internet, deixou namoro, deixou amigos, conhecidos, parentes, festas. Ele deixou tudo para trás e meteu a cara nos livros e estudou. Ele foi o primeiro em várias universidades. Ele pôde escolher a universidade que iria estudar, porque primeiro ele aplicou toda a sua força naquilo que ele queria. E é isso que Deus espera da gente. Ele espera de você esse desejo. Então, o que acontece? Aí
vêm os problemas. Isso mesmo, os problemas, as dificuldades, doenças, enfermidades, moléstias. Aí vêm os problemas mil que todos enfrentamos. Deus permite que os problemas venham para acirrar, para estimular a nossa busca por Ele. Você está aí enfrentando problemas? Graças a Deus. Isso mesmo, graças a Deus. Poxa, bispo, é graças a Deus. Sabe por quê? Deus está batendo a sua porta. Então, somente quando a gente está no sufoco mesmo, é que a gente recorre a Ele. Enquanto não chegamos no fundo do poço, a gente vai se agarrando a remédios, a médicos, a ciência, enfim, a gente vai se agarrando às pessoas e coisas. Mas quando chega com aquela notícia, olha, aqui os exames estão dizendo que não tem mais jeito, não tem mais saída. Está definitivamente decretada, digamos, a sua morte. Quando a pessoa chega nessa situação, aí ela não tem outra alternativa senão gritar, olhar para o alto, né? Lá do fundo do poço, olhar para o alto e gritar com todas as suas forças, de todo o seu coração, com toda a sua alma. É o seu maior desejo: eu quero viver, eu quero uma nova oportunidade. Se o Senhor existe, me mostra, me dá uma chance, mais uma chance, mas me tira desse poço desgraçado que eu estou. Pois é, minha amiga e meu amigo, aproveite o problema que você está vivenciando para que então o seu coração se volte para Deus com todas as forças, de toda a sua alma. Provavelmente estou falando agora com muitas pessoas que têm pedido a nós: bispo, ora por mim, bispo, ora por isso, ora. Eu posso orar, não me custa nada orar, eu tenho orado. Só que eu não estou passando o que você está passando. Só você sabe a dor que está enfrentando, só você sabe o desespero que você se encontra, não é verdade? Então, como é que eu posso exprimir uma coisa, um sentimento por alguém que está sofrendo? Eu posso orar, mas eu não vou sentir o que você está sentindo. Não, eu não vou me enquadrar dentro do seu problema. Não, eu vou orar por você, mas eu não vou vivenciar isso aí, porque eu não estou vivendo nessa situação. Quando eu me encontro numa situação desesperadora, eu não peço para as pessoas orarem, não. Eu oro, eu peço a Deus, eu vou direto. Por que que eu tenho que pedir a fulano para que fulano venha orar por mim? A gente pode pedir oração ao pastor, ao bispo, nós podemos pedir ajuda, não tem problema. Mas quando se chega no fundo do poço, não tem outra saída, você que tem que gritar. Quando a gente chega no fundo do poço, no fundo mesmo, não adianta ficar olhando para os lados, esperando a ajuda de alguém, não. Só Deus. Então a gente, lá no fundo do poço, costuma olhar para o alto e gritar alto, bom som. Porque Deus ouve os que o invocam com todo o coração, de todo o coração, com sinceridade. Então, muitas pessoas dizem: poxa, mas pera lá, eu já fiz jejum de Daniel, já fiz oferta, já fiz isso, já fiz aquilo, e etc., e ainda não recebi o Espírito Santo. Por que que não recebeu? Porque você fez as coisas que eram fáceis de fazer. É simples fazer. O que você não fez foi invocar a Deus de todo o seu coração, colocar toda a sua força, toda a sua vontade, tudo
despojar-se completamente diante dele. Ele mesmo disse: buscar-me-eis e me achareis. Ele garante que aqueles que o buscam de verdade, não é buscar meia boca, não. Não é isso, não. Não é ir na igreja simplesmente, não. Ir na igreja é fácil. O difícil é colocar o coração no altar. Isso é que é o difícil. E isso exige que cada um faça a sua própria parte. Eu estava ensinando para as pessoas sobre o cego de Jericó. O cego de Jericó estava à beira do caminho, esperando esmola daquelas pessoas que passavam. E quando ele ouviu barulho de uma multidão vindo, ele perguntou: o que está acontecendo? E alguém lhe disse: olha, Jesus está entrando em Jericó. Jesus? Quem é Jesus? Jesus tem curado, Jesus tem feito isso, Jesus tem feito aquilo. Então ele gritou alto e bom som. Ele não pediu para ninguém ir lá falar com Jesus, interromper Jesus e falar sobre ele, da sua necessidade. Não, ele clamou, ele gritou: Jesus, filho de Davi, tem misericórdia de mim. Tem compaixão de mim. E o que que aconteceu? Jesus ouviu o seu clamor e mandou que lhe trouxesse o rapaz. Quando ele chegou, Jesus ainda perguntou: o que queres que eu te faça? Ele poderia dizer para Jesus: mas Senhor, aqui o cego sou eu, não é o Senhor, só me vê, mas eu não te vejo. Eu quero ver, eu quero enxergar, eu quero ser curado. Quer dizer, o cego, além de clamar, ele foi levado até a presença do Senhor Jesus e lá ele exprimiu a sua fé: Senhor, eu quero ver. E então Jesus disse: vai, a tua fé te salvou. A tua fé, não foi a fé dos seus amigos, não. Foi a tua fé. Então Deus quer manifestar a sua grandeza, a sua glória, a sua majestade, o seu infinito poder, amor, misericórdia para com todos, mas para com todos os que são verdadeiramente sinceros, para com todos os que verdadeiramente manifestam essa fé. Então, quando você diz: ah, mas eu tenho fé, eu tenho ido na igreja. Ir na igreja não é manifestação de uma fé. É fácil ir na igreja. O difícil é rasgar o coração. Isso que é difícil. O difícil é a pessoa rasgar a alma e dizer: oh, meu Deus, é tudo ou nada. Ou vida ou morte, ou tudo ou nada. Eu estou aqui desesperado, eu não sei mais o que fazer da minha vida. Se o Senhor existe, fazer um desafio com Deus. Se o Senhor existe, eu quero vê-lo. Eu estou cego, eu não consigo vê-lo. Eu quero vê-lo. Se você fizer isso, você vai ver a grandeza de Deus na sua vida. E é isso que tem que acontecer neste domingo. Porque quando nós estivermos lá no Monte Sião, o monte de Deus, o monte onde Deus vai passar a eternidade no seu repouso, vai repousar, aquele monte em que ficou registrado o sacrifício de Abraão, mostrou verdadeiramente que o coração dele não estava no seu filho, mas estava em Deus, e que mostrou o coração de Deus para conosco quando deu o seu único filho também no Monte Sião. E aí, amiga e amigo, quando você fizer isso com todas as suas forças,
rasgar a sua alma, você pode ter certeza que o Espírito Santo vem imediatamente, porque ninguém, nem nos céus, nem na terra, lugar nenhum, há que deseja mais descer sobre você e fazer morada no seu coração do que o próprio Deus. Mas ele não pode fazer a sua parte. É você que precisa, é você que tem que clamar, é você que tem que buscar. Então ele diz assim: buscar-me-eis e me achareis. E me achareis. Ele garante. Mas quais são as condições? A condição é: quando me buscardes com todo o vosso coração, com todo o vosso coração. Não pode ter o coração dividido com nada e ninguém. É com todo o coração, toda a sua força, toda a sua mente, todo o seu coração, seu espírito, sua alma, seu corpo, tudo. Você vai desprezar tudo e todos naquele momento e está aqui a minha vida, meu Pai. Está aqui a minha vida, entregue 100%. Quando você fizer isso, você pode ter certeza que o Espírito Santo vai descer sobre você e você vai saber disso. Você não vai precisar tirar dúvida com ninguém. Ele vai convencê-la, convencê-lo de que ele é ele mesmo. Então, é isso que nós aguardamos neste domingo, lá no Monte Sião. Você, eu, todos os demais que estão no mesmo espírito, estaremos clamando a Deus por você. Mas não fique como aquela criatura preguiçosa, não. Entrega o problema para a gente e fica só esperando. Não. Você tem que correr atrás. Você tem que ter essa experiência pessoal. Porque é fácil, muito fácil ouvir a palavra de Deus, fazer a oração. O difícil é colocar todo o coração, toda a sua força na busca da presença dele. Ele diz: e buscar-me-eis e me achareis quando me buscardes com todo o vosso coração. E o bacana aqui é que Deus não precisa de intermediário. Não, ele não precisa de um santo, uma santa para interceder por você, não. Ele quer ouvir a sua voz, ele quer ouvir a sua expressão de fé, como ele ouviu a do cego de Jericó, quando ele disse: seja feito conforme a tua fé. E ele foi curado na hora. Então, você quer o Espírito Santo, neste domingo estaremos nesta fé. E vamos transmitir para todo mundo, para todos os países, a oração lá do Monte Sião. Que Deus abençoe todos vocês. Prepare-se para isso. Prepare o seu coração para focar 100% a sua vida, o seu coração, os seus desejos, sua vontade, na busca e recebimento do Espírito Santo neste domingo. Deus abençoe, em nome do Senhor Jesus Cristo. Amém. Graças a Deus.

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0: Assis Santos. Muito bem, gente amiga, gente querida, tem que existir. Tem que existir um pão, tem que existir dentro de toda a família. Tem que existir um pão que seja uma unanimidade. Sempre tem, não tem? Um pedacinho de pão que é uma unanimidade diante da família toda. Em alguns casos é o pãozinho francês comum, normal. Em outras, né? É o pão de coco, é o pão doce, é o pão sovado. Na tua casa, por exemplo, qual é o pão? Qual é o pão? Prepare ele, prepare um copo, uma garrafinha com água mineral virgem e leve a Universal mais próxima para o tratamento do pão e da água, porque é promessa. Êxodo 23, 25. Servireis ao Senhor vosso Deus e ele abençoará vosso pão, vossa água e tirará do vosso meio as enfermidades. Vamos então agora ouvir um trecho da consagração do pão e da água acompanhado do testemunho de alguém que foi curado. E voltamos já.
1: Meu Deus, em nome do Senhor Jesus, que se cumpra a tua palavra. O Senhor disse que abençoaria o nosso pão e a nossa água e tiraria do nosso meio todas as enfermidades. Então, em nome de Jesus Cristo, teu filho, não importa se a enfermidade é física, espiritual, mental, quando esse pão entrar, sai a debilidade e entra a força, em nome de Jesus. E todos digam que assim seja. Vamos comer um pedacinho do pão.
0: Agora levante a garrafinha com água. Isso, bem alto, na direção do altar sagrado de Deus. Meu Senhor, toca agora em cada gota da água. E no exato momento em que esta água entrar, passe fazendo uma limpeza, meu Deus. Passe fazendo uma faxina. Em Cristo Jesus, teu filho, eu a consagro. Beba. Em nome do nosso Senhor Jesus Cristo, nós ministramos agora a cura de todas essas pessoas. Repito, não importa se é na carne, se é na alma, se é no espírito, onde quer que haja uma enfermidade, uma dor nela, tem que sair para nunca mais voltar. Diga assim: enfermidades, escolheram a casa, a família, as pessoas erradas. Diga em nome de Jesus, atire a mão para o alto e diga: saia, para nunca mais voltar. E quem crê, diga amém. E graças ao nosso Deus pela fé.
2: O nome da senhora?
3: Ana Carla.
2: O que houve com a senhora?
3: Há uns 3 meses atrás eu tive uma hemorragia, do nada. Apareceu assim e eu cheguei a ficar muito fraca. Como eu já tô na fé, né? Eu digo: não, não aceito. O senhor me curou uma vez no passado e o senhor vai me curar agora. E aí eu comecei a fazer propósito e vim. E cessou. Porque eu já tava decidindo entrar pro grupo da saúde nessa época. E aí começou isso aí, eu digo: não, não.
2: A senhora decide entrar pro grupo da saúde e recebe um presente de grego.
3: É, mas como eu já conheço, né? Eu digo: ah, amigo, não. Aí eu continuei e graças a Deus tô aqui. E hoje eu faço parte do grupo da saúde.
2: Como é que a senhora tá?
3: Curada.
2: Melhor ou curar?
3: Curada.
2: Sem nenhuma sequela?
3: Nada.
2: Nenhum sintoma?
3: Nada.
2: Quem curou a senhora?
3: Jesus.
2: Foi a tua fé, mulher. Foi ela que te salvou. E parabéns por ela. O nome da senhora?
4: Cara, Denise.
2: O que a senhora tinha?
4: Viu, eu já fui curada de uma neoplasia, de um câncer aqui. Desde janeiro eu fiz exame, apareceu o nódulo, fiz tratamento com água. Cheguei lá, era um nódulo benigno. Aí foi em março de novo, outro nódulo, e assim vai indo. Fiz tratamento benigno. Aí agora, fazia 3 dias que eu tô de jejum, andava revoltada, digo: não, senhor, de novo não. Apareceu na garganta. Porque esse Deus é maravilhoso. E eu toquei agora, tô com facilidade de me alimentar, engolindo a saliva e falando: glória do Senhor.
2: Grande a tua fé.
4: Não vai.
2: E foi a tua fé que arrancou essa porcaria daí.
4: Amém.
2: Amém? Como é que é o nome da senhora?
5: Jovelina.
2: Que a senhora venceu tomando água?
5: Assim, pastor, eu fui fazer um exame, porque de repente a minha barriga começou a inchar, e muita dor mesmo. Quando eu cheguei lá no médico, né, o doutor Alexandre disse que eu tava com cisto e que não tinha cura. Aí eu olhei bem sério para ele e falei: ah, só não vai ter cura se o Deus que eu sirvo não existir.
2: Só falou isso pro médico?
5: Sim, senhora.
2: Assim mesmo, na lata?
5: Sim, senhor, pastor, bispo.
2: E aí?
5: Aí eu saí de lá do médico e fui direto pra igreja. Dobrei meu joelho e briguei com Deus ali. Falei pra ele que eu não aceitava servir ele, crer num Deus tão grande e continuar daquele jeito. E durante 45 dias eu comecei a fazer o tratamento sem quebrar uma corrente tomando água.
1: E agora?
5: Agora estou curada.
1: A senhora de fato está?
5: Curada.
1: Parabéns pela sua fé. Vem muito mais por aí. Que Deus abençoe.
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0: Assis Santos, falando de amor. 34-32-91-19. Para você entrar em contato conosco pedindo oração, as nossas linhas virtuais, né? A gente tem Facebook e YouTube com os mesmos nomes, Universal Bahia Oficial. Você pode entrar em contato de qualquer lugar conosco pedindo ajuda ou socorro em oração. E agora, virando a chave para quinta-feira, porque a terapia do amor. E eu trago agora a fortíssima história de Rose e André. Dois corações que se uniram na terapia e nunca mais se separaram. Rosa.
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2: Como é que é o nome da senhora?
3: Rose da Rosa.
2: Rose da Rosa. E o senhor?
4: Eu sou o André.
2: André. André da Rosa.
4: André da Rosa.
2: Mas dá rosa pra ela. Dá rosa pra ela.
4: Sim,
2: senhor. Vem cá. Vocês já chegaram juntos ou se conheceram na igreja?
3: Chegamos juntos.
2: Em que estado e quando foi?
3: Chegamos como geralmente todo mundo chega com a vida destruída. Eu acho que eu tinha uma maldição, que eu ficava 3 meses com um homem, amava e depois não queria mais.
2: A você?
3: Eu.
2: O problema não estava nos homens?
3: É, não, era eu, porque eu queria ser feliz, eu namorava muito.
2: Então
3: muito.
2: Você ficava 3 meses?
3: 3 meses.
2: Aí em 3 meses se apaixonava, se entregava?
3: Era.
2: De repente,
3: não
2: chegava
3: mais.
2: 3 meses, do nada, jogava o cabra fora?
3: É.
2: É sério mesmo?
3: É sério, todo mundo que me conhece sabe que é sério.
2: Nessa brincadeira, isso. Quantos homens passaram por sua vida?
3: Muitos, muitos.
2: E não amou nenhum?
3: Eu queria ser feliz, então eu procurava, né? Na festa, bebida e homens.
2: Em festa, bebida e homem.
3: Uhum.
2: Encontrou o que nos três?
3: Só vergonha, né? Destruição, né? Muita vergonha. E eu conheci ele, ele já vinha na terapia, já vinha na Universal, mas estava no mundo. E a gente se conheceu no mundo. Depois que a gente veio juntos pra catedral.
2: Ah, né? Então peraí, quando você conheceu ele, ele já estava na igreja?
3: Ele já vinha.
2: Mas ele era aquele cristão Raimundo?
3: É, ele vinha.
2: Um pé na igreja, um pé no mundo.
3: Uhum.
2: Tanto é que ele te conheceu lá fora, foi, na gandaia.
3: Foi. Aí a gente veio, eu soube que ele vinha pra cá, a gente veio e eu vim pela segunda vez. Porque eu também já estive na igreja, mas não queria. Aí eu vim querendo conhecer Deus. Aí a gente começou a vir. Ele era casado também, 20 anos. E ele foi traído. Então a gente veio os dois pra se curar na terapia.
2: Só me tira uma dúvida, vocês se conheceram lá fora?
3: Foi.
2: E você disse que geralmente só ficava com o homem 3 meses?
3: Foi.
2: E por que que ficou com esse mais de 3 meses?
3: A gente teve um tempo que a gente separou, né? Uma obreira falou pra mim que se eu fizesse diferente, se eu continuasse do jeito que eu tava, continuasse no mundo, eu ia pra festa, eu ia conseguir alguém, porque eu era jovem, bonita, eu ia conseguir alguém. Mas se eu confiasse em Deus e fizesse diferente dessa vez, ia dar certo. A gente namorou, noivou e casou no altar, em 1 ano. A gente veio pra se curar.
2: Mas você já sabia dessa síndrome dela?
4: Sim.
2: E aí me conta você, como é que foi a trajetória a partir do momento que vocês decidiram, agora a gente decidiu ser feliz e vamos investir na terapia. A partir daí, como é que ficou?
4: A gente começou a investir, né, na terapia e colocar tudo em prática, né, mesmo, pra gente dar certo. Porque eu queria ter uma mulher de Deus, uma companheira que caminhasse o mesmo caminho junto comigo. E Deus colocou ela e foi transformando. E a gente veio na terapia, ela foi se transformando e hoje, né, a gente está no mesmo caminho. Ela é uma excelente mulher, uma excelente esposa, companheira, amiga, né? Então, toda essa transformação Deus fez em nós.
2: Não, tu pode dizer que é um vencedor, né?
4: Sim.
2: Você foi o único que ela não chutou com 3 meses, né?
4: Sim,
2: você
4: sim.
2: Chegou e ficou, né?
4: Fiquei.
2: Define a ela como esposa.
4: Ah, ela é tudo, né? Ela é amiga, que nem eu falei, é amiga, companheira, é esposa, ela é a minha auxiliar, ela é a mãe pra mim, né? Então.
2: Até mãe.
4: Até a mãe ela é, né?
2: E ele?
3: Deixa eu só falar, o que a gente aprendeu na terapia? Eu era cabeça, porque eu era mãe solteira, então eu trabalhava, eu que mandava tudo. E ele não, quando a gente, até a gente casado assim, ele sempre, eu mandava. O que a gente aprendeu? Ele é cabeça hoje. Hoje, ele que começa a dar direção mesmo e eu aprendi a ser auxiliar. Isso tudo é na terapia, porque a terapia faz parte da nossa vida mesmo.
2: Você reconhece que um dos outros problemas que te impediram de continuar com outras pessoas foi porque você queria ser o senhor da relação?
3: Eu era.
2: O senhor da relação?
3: O senhor da relação. Eu que mandava, era do meu jeito, não.
2: Você era carne de pescoço. Que
3: quebrar, né?
2: Você era carne de pescoço.
3: Era.
2: Hoje define ele pra mim como marido.
3: Ele é um homem de Deus, um homem que Deus botou na minha vida mesmo. Ele é o cabeça, graças a Deus. Ele que toma frente de tudo. Ele é um homem maravilhoso.
2: Sua vida amorosa então não melhorou, ela mudou.
3: Ele mudou.
2: É transformada.
3: A minha casa é um pedacinho do céu. Verdade.
2: Dá um beijinho nele aí com barulho. Que coisa linda. Que legal, hein?
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1: Então, a minha vida amorosa antes era um desastre. Eu me envolvia com várias pessoas, eu cheguei a me envolver com homens casados. Eu não era feliz no amor e eu tinha dentro de mim uma ansiedade muito grande de me realizar na vida sentimental. Então, era uma briga interna muito grande entre a razão e a emoção. E nesse duelo, a emoção sempre ganhava.
2: Não priorizava casamento, pulava etapas ali, né? Quer dizer, antes mesmo de namorar, no namoro mesmo, já começava morando juntos, etc. Antes eu tive que realmente me dar mal ali pra poder aprender que não era assim que funcionava.
3: Mexi sem querer no computador, né, do meu ex, eu descobri 4 amantes dele, né, e aí pronto, né, tirou o chão dos meus pés, né, e foi muito difícil, porque até então eu acreditava num relacionamento que eu vi que não existia, né, existia só de uma parte, e eu não enxergava mais as cores, é inacreditável, mas de fato você não enxerga cores, você enxerga tudo preto e branco. Fiquei desacreditada no amor.
4: Eu tive meu relacionamento, tinha 20 e poucos anos e pra mim era minha vida ela. Mas ela saiu e me traiu.
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3: E quando eu cheguei aqui na terapia do amor, isso eu comecei a me reconstruir. Eu ainda senti aquela ferida, mas ela não sangrava mais.
4: E acabei buscando a reconstrução, tudo. Eu aprendi a ter critério, eu aprendi a ter amor próprio. Então eu me reconstruí e continuei.
1: Se eu tive que me reconstruir novamente, ou seja, mudar o meu interior, mudar os meus pensamentos, ou seja, a minha forma de viver, de ser. E as palestras me ajudaram muito em relação a isso.
2: Pra mim ter o relacionamento que eu tenho hoje, as palestras me ajudaram bastante a me reconstruir nesse ponto, né? Então eu tenho muito a agradecer às palestras.
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5: Meu Deus, em nome do Senhor Jesus, clamamos com os que sofrem, com os desenganados de corpo, alma e espírito, homens e mulheres que estão na fila por um milagre, porque o que passam e enfrentam não é coisa que se resolva na força do braço. Então agora mesmo eu te peço visita. Visita, meu pai. Inclusive visita minha própria parentela. Mãe, pai, irmãos, cunhados, sobrinhos, tios. Visita, meu pai. Visita, inclusive, na minha própria parentela aqueles que ainda não tiveram um encontro real e verdadeiro contigo. Visita os que estão nos hospitais, nos presídios, onde quer que esteja, entrar a nossa voz, entre o teu poder libertador. Consagra a água e quem beber seja curado. Amém. Vamos beber a água. Amém. Encontre forças para lutar e poder para vencer. Um abraço carinhoso e até amanhã.
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4: Eu cheguei com muitas dores no corpo, com muitas dores de cabeça, ficava dias na cama, muita dor no seio esquerdo, tinha nódulos no seio, e eu não quis ir até o médico, e eu vim até Deus, né? E nisso eu comecei a me sentir melhor. Eu era nervosa e com isso tinha discussões, né, em casa, e automaticamente eu ficava de cama. Aí eu comecei a obedecer, aí trouxe a garrafinha com água, trouxe as peças de roupa, né? E tudo foi mudando, né? Hoje eu tô mais calma, hoje eu tô mais feliz realmente, entendeu? E tô com Deus, graças a Deus. Os nódulos que eu tinha sumiram, eu tava com crise de depressão, também, graças a Deus, fui curada, dores no corpo sumiram, tudo aquilo que eu sentia de coisa ruim sumiu. E só acrescentando que toda a minha família queria que eu fosse ao médico no dia que eu passei mal, cheguei aqui passando mal, e eu não fui, eu bati o pé, eu falei que eu vinha pra cá, porque era Deus que ia me curar. E realmente, entendeu? Naquele dia, eu tive a minha cura.
5: Só o motivo de eu estar aqui já é um grande milagre, né? Porque eu fui acometido de uma infecção, eu sou operador de máquinas e levei uma pancada na perna, e essa pancada resultou numa infecção chamada osteomielite. E para quem conhece, algum ortopedista conhece essa doença, sabe que é uma doença praticamente incurável. E aí, a perna começou a inchando muito, e eu procurei esse ortopedista, e junto com a minha esposa, já de cadeira de roda, porque eu não conseguia mais andar, colocar o pé no chão. E o médico olhou para mim assim e falou: disse, seu Marcos, o senhor vai ter que fazer uma cirurgia. Eu fiz a primeira cirurgia, não resolveu. Fiz a segunda cirurgia, não resolveu. Fiz a terceira cirurgia e nada. E o médico disse: se continuar assim, a gente vai ter que amputar sua perna. E naquele momento eu determinei no meu coração que eu poderia morrer.
6: Nessa época, o senhor tomava medicação constantemente, tomava até com álcool, não era?
5: Eu tomava a medicação e em seguida eu tomava vodka, porque as dores eram tantas que eu não conseguia. Então eu vou morrer com as duas pernas, porque medicação não adianta mais. Eu misturava com bebida. E quando eu conheci hoje a minha esposa, né? E ela já era da fé, e ela me trouxe, né? E como eu falei para o senhor, cheguei no médico de cadeira de roda, ela me levando de cadeira de roda, e o médico falando isso para mim, e ele passou uma medicação mais forte, uma medicação pesada, que me maltratava muito. E pela madrugada, eu usando a água do tratamento, né, passando na perna à noite, minha esposa nem na cama dormia comigo, porque eu não parava quieto, então ela dormia separada, porque eu ficava na cama rodando a noite toda. E aí eu disse: meu Deus, em nome do Senhor Jesus, meu Pai, através dessa água que eu vou passar agora na minha perna, o Senhor vai fazer um milagre na minha vida. E de repente,

0: do nada eu adormeci, porque eu tomava remédio, né? E o remédio não adiantava nada, e eu passava a noite acordado, e eu adormeci. Quando eu acordei, que eu passei a mão na minha perna, senti aquilo molhado, aí eu bati na rede, que ela estava dormindo numa rede próxima a mim. Ela, deixa
1: eu falar. Aí eu olhava para ele, aí ele fazia assim na perna, vinha aquele pedaço de osso sangrando. Aí eu ia desesperado para lá, mas ele já estava usando a fé. Aí foi indo, foi indo, foi indo, de uma hora para outra, fechou essa perna, pronto, ficou bom, só com a fé dele. E eu saí assim, desesperada, eu digo, meu Deus do céu, era incrível, era aqueles pedaços de osso, era uma coisa horrorosa. Abri uma fístula, dessa fístula estourava como um tumor. Esse tumor abria, ele empurrava aquele osso, que era o que dava dor, e ele saía pelo buraco.
0: Deus, tratamento da água, fez um milagre na minha vida, usei a fé e Deus me curou. E eu tô aqui porque fruto mesmo da fé, não sinto mais nada. E olhe que eu 12 horas em pé trabalhando.
2: Eu cheguei aqui com sangramento, bastante sangramento. Eu fiz os exames e deu que eu estava com 7 miomas no útero. Aí o médico falou que eu tinha que operar, eu tinha que tirar o útero, tirar as trompas, tirar o ovário. Só assim era uma forma de eliminar os miomas. Aí eu não aceitei, falei, meu Deus, eu não aceito. Comecei a fazer a corrente, obedecer, usar água, né, consagrada, beber de manhã à noite e também lavar o local. E não aceitando. E a mudança foi que agora eu estava com todos os exames prontos, continuei fazendo os exames, né, como o médico pediu, para fazer a cirurgia. Aí uma semana antes do médico, de voltar ao médico para ele marcar a cirurgia, eu falei, não, eu vou fazer um exame com outro médico para ver realmente como que estão esses miomas, porque pela minha fé eu não precisava fazer essa cirurgia. E realmente eu fiz uma ultrassonografia com a outra médica, a médica falou que eu não preciso fazer cirurgia, que sumiu os miomas, os 7 miomas, tinha 3 miomas e que estava muito pequeno, que não era necessário, que eu voltasse com o meu médico, conversasse com ele, que eu não precisava mais. Aí chegou o dia de voltar ao médico, eu voltei com todos os exames, só para ele marcar a cirurgia, ele já queria marcar. Eu falei, não, doutor, peraí que tem uma surpresa. Aí mostrei a ultrassonografia que eu fiz, ele falou, ah, então tá bom, então tá ótimo, você volta aqui daqui 2 meses e a gente faz novos exames para ver como que tá. Minha vida hoje tá bem, tô feliz, graças a Deus, que eu, né, que eu tava assim, preocupada não, eu tava na minha certeza, pela minha fé, eu não ia fazer essa cirurgia. Então, isso foi uma bênção na minha vida, assim, foi uma vitória muito grande, porque você ficar na dependência, né, de médico, eu quero ficar na dependência de Deus, não de médico. É uma forma da gente se conectar com Deus e alcançar as bênçãos que a gente precisa na nossa vida.
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4: Fiquei com um coágulo no cérebro. E o médico falou pra mim que não tinha cura. Que eu ia ter que ficar tomando remédio o resto da minha vida. Só que eu não tomei o remédio, fiquei tomando só a água e eu fui curada. Eu estava com meu braço paralisado, a minha perna paralisada, e eu estava tomando os remédios, só que não estava servindo. Aí eu comecei a fazer, trouxe as roupas, trouxe a água, e comecei a tomar água, e daí comecei a ficar curada. E hoje em dia eu estou curada, no nome do Senhor Jesus. Hoje eu não preciso mais tomar remédio, não preciso mais ir no médico, eu não vou no médico, porque hoje eu estou curada.
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5: Bom dia, amigo, amiga, você ouviu? Estes são alguns dos depoimentos de tantas outras que têm obtido o resultado, participando da Igreja Universal, das reuniões, é o que acontece. E se você manifestar a sua fé, hoje mesmo também, você vai poder receber na sua vida o seu resultado. Bom, estamos iniciando a nossa programação especial de hoje e ao longo dessa programação a gente vai ter sim mais testemunhos, mais depoimentos de pessoas que através da fé obtiveram o seu resultado, pondo fim ao sofrimento. E também ao longo da programação nós teremos uma mensagem de fé que vai trazer não só conforto e alívio, mas vai levantar a sua fé. E claro, já deixe aí preparado o seu copo com água, porque ao final desta programação nós vamos ter o momento da oração, tá bom? Fique agora conosco com essa linda canção e já já voltamos.

0: 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Endireitarei os caminhos tortuosos. Quebrarei as portas de bronze e despedaçarei as trancas de ferro. Dar-te-ei os tesouros escondidos e as riquezas encobertas, para que saibas que eu sou o Senhor, o Deus de Israel, que te chama pelo teu nome.
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3: Por isso chamamos a sua atenção para estar conosco neste domingo. Claro, domingo nós temos realizado a ministração da cura por quem está enfermo. Através da água do tratamento, muitas pessoas têm obtido a cura. E não somente teremos isso, nesse domingo nós teremos a Assembleia Solene. Sim, o momento tão aguardado em que, diretamente do Monte Sião, em Jerusalém, direto de Israel, Bispo Macedo, juntamente com os demais bispos e toda a liderança da Igreja Universal pelo globo, estaremos aqui juntos em uma só fé. Eles de lá e nós daqui. E pela fé, aqui, a Igreja Universal da Almirante Tamandaré, aqui em Paripe, nós estaremos nos transportando para este local sagrado, especial. Será uma extensão do Monte Sião e você poderá também participar conosco deste encontro especial. Independente da sua religião, independente do seu credo religioso, independente se você estava afastado ou não, a proposta é a seguinte: todo aquele que conosco estiver vai também ter a oportunidade de receber da presença de Deus, porque vai ser isso que estará sendo ministrado desde o Monte Sião. Eu quero agora que você acompanhe estes relatos das pessoas que têm estado conosco aos domingos e, através da água do tratamento, ela recebeu a cura. Acompanhe conosco.
4: O meu esposo, ele chegou com câncer no reto e muitas dores, ele sentia muitas dores no estômago, fazendo tudo direitinho como o bispo determinava, e trazia a peça de roupa, a garrafinha com água, e assim ele foi curado. Hoje ele não precisa mais tomar remédio, está sarado, já está até viajando a todo o Brasil, né, que ele trabalha viajando, e está tudo bem, graças a Deus. Hoje meu esposo está curado.
5: Eu cheguei aqui com uma doença chamada mioma. Aí eu cheguei super mal, com dores fortes, não conseguia trabalhar. Aí eu comecei a fazer tratamento. Só que os médicos optaram em operar, tirar meu útero, tirar o ovário, tirar tudo, por causa da decorrência do mioma que estava já alojado no útero. Só que daí eu não aceitei, participando das correntes, da água. Quando eu cheguei aqui, eu cheguei com muita dor fortíssima. Até então não consegui trabalhar, minha vida estava parada. A partir do segundo dia, eu já comecei a sentir as diferenças, as dores já diminuíram. Aí o médico só pediu para mim voltar daqui uns 6 meses novamente, para mim poder estar fazendo novos exames. Porque daí ele passou remédio para mim tomar tudo, mas a minha fé não estava nos remédios, porque até então eu tomava remédio, mas não adiantava nada. Aí eu voltei, nesse decorrer que eu estava fazendo a corrente, daí a médica pediu novos exames, ultrassom. Aí eu fiz. Aí eu levei para ela novamente e ela nem acreditou no resultado, porque quando ela viu o anterior e viu o de hoje, o novo, ela falou desse que eu não tenho nada. Aí dentro de mim eu tinha certeza que Deus já tinha operado um milagre. Aí ela ficou assim, falou: eu não entendo, porque você estava com mioma, você chegou aqui com útero cheio de mioma e agora você não tem mais nada, não dá para entender. Hoje a minha vida está transformada, eu estou bem, hoje eu posso falar de saúde, porque antes eu não tinha saúde.
6: Meu pai foi diagnosticado com um tumor maligno na bexiga, que é considerado pior que o da próstata, né? Ele começou, de vez de sair a urina, quando ele ia fazer xixi, saía pedaços como se fosse fígado em pedaços, né? E ele ficou durante uma semana assim. Ele foi ao médico e aí o médico falou que era só uma infecção urinária. Passou fez os exames e passou o medicamento para ele tomar. Quando ele começou a tomar, piorou. Aí começou a piorar a situação dele. Ele voltou ao médico e aí eles fizeram, né? Eu tô com os exames aqui, eles fizeram os exames e constou que ele tava com esse tumor maligno na bexiga, né? E daí a gente não dormia, porque ele ia de 2 em 2 minutos ao banheiro, né? E ele estava ficando pálido de tanto perder sangue, ele estava ficando muito fraco. Ele tomou a água, né? Eu, minha mãe e meu pai, né? Que a gente veio nós três, e a gente obedecendo, graças a Deus, o sangramento parou, né? A gente foi aos médicos, né? E ele foi curado. Eles constataram que não tem mais nenhum tumor maligno na bexiga.
7: Eu cheguei com muitas dores no peito, dificuldade para andar e, segundo o médico, meu coração não tinha mais espaço para crescer, porque já estava muito grande. Eu teria que continuar tomando a medicação, mas tomando a medicação não haveria cura. Trazendo a garrafinha de água, tomando a água ungida, obedecendo, e hoje eu estou curada. Hoje eu não tomo mais as medicações que eu estava tomando para o coração. Hoje eu estou bem, consigo andar normalmente, porque antes eu estava com muita dificuldade para poder andar. E hoje eu estou curada, não tomo mais nenhuma medicação. Porque quando eu recebi o diagnóstico lá do médico, eu fiquei assim, sem direção. Porque até então eu via, mas não obedecia. Eu passei a obedecer e hoje eu estou curada.
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0: a minha aflição e livra-me, pois não me esqueço da tua lei. Defende a minha causa e liberta-me. Vivifica-me segundo a tua promessa. 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
2: Por isso não desfalecemos, mas ainda que o nosso homem exterior se corrompa, o homem interior, contudo, se renova de dia em dia. Essa palavra está descrita na segunda carta de Paulo aos Coríntios, capítulo 4, versículo 16. E o que isso quer dizer? Quando fala-se de que o homem exterior se corrompe, não está atrelando aqui ao caráter da pessoa, embora sabemos que há muita corrupção, né, na sociedade na qual vivemos. Mas esse significado está trazendo a limitação que há no corpo humano, desgaste que há natural do corpo humano, a limitação que todos nós temos, que de repente, inclusive por meio dela, por meio dessa limitação, você caiu na depressão hoje. Você está pensando em morrer. Você, inclusive, está tomando remédios fortíssimos, antidepressivos, mas não tem trago solução. Quando fala-se do homem interior, por sua vez, é a fé que eu tenho, você tem, todos nós temos. Mas que quando a pessoa, através dela, usa essa fé, claro, e busca a Deus, o homem interior se renova. A cada dia que a pessoa busca a Deus, esse homem interior se renova. E o problema é que o teu homem interior está totalmente esfacelado. E se você tomar a decisão de buscar hoje, no centro de ajuda espiritual mais próxima de você, ajuda espiritual, você vai sair dessa. E a tua fé vai ser renovada, como a tua alma também terá fôlego de vida. Claro, nós estamos aqui na Almirante Tamandaré, número 367, aqui em Paripe. E você pode buscar ajuda conosco. E certamente você vai sair dessa. Tá certo? Eu quero compartilhar essa história dessa pessoa que um dia ela esteve depressiva, mas hoje não mais, porque ela venceu a depressão.
3: Meu nome é Luzane, eu tenho 38 anos e eu era uma pessoa totalmente carregada. Onde eu chegava, tudo dava errado para mim. Eu não conseguia parar emprego nenhum, né? Eu tinha tudo para vencer no trabalho, para dar certo, mas sempre que eu começava a trabalhar, eu não passava de 3 meses. Aonde eu chegava, eu causava brigas. Então eu já tinha fama de briguenta, lá vem a valentona. Então era muito difícil para mim, eu era um tipo de pessoa totalmente carregada, né? Via vultos, ouvia vozes, tinha dor de cabeça constante. Eu era uma pessoa extremamente nervosa, agressiva. Eu tentei o suicídio por 2 vezes, porque eu já não tinha mais vontade de viver. Porque eu ouvia vozes e essas vozes elas me diziam: ninguém te ama, ninguém te quer, você nasceu para morrer sozinha, você é infeliz. E chegando na Igreja Universal, eu recebi a oração da fé. E de imediato, eu senti um alívio na minha alma. Aquele peso que eu carregava, aquelas dores de cabeça constante, sumiram na hora, desapareceram. Aí eu comecei a fazer as correntes, dei continuidade nas correntes todas as semanas. Eu não podia perder, porque eu tinha essa importância da minha libertação, porque eu queria me libertar. Hoje eu estou totalmente liberta, né? Tive a libertação por completo. Hoje eu não sou mais essa pessoa nervosa, agressiva, não tenho mais problema no meu casamento, na minha casa, nos meus trabalhos. Hoje, aonde eu vou, eu consigo levar paz, eu consigo levar alegria. E todo mundo que se aproxima de mim, ele sente bem. Eu passei a ser uma pessoa mais calma, mais paciente, mais tolerante. Não tenho mais vontade de morrer, eu já tenho mais vontade de viver. Hoje eu tenho paz, eu não tenho mais aquele peso que eu carregava nas minhas costas. Eu estou liberta, hoje eu sou feliz, tenho uma família feliz e a minha vida mudou por completo.
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1: É isso aí, assim como voltamos com a nossa programação, vamos ao quadro Eu Voltei. E nós vamos apresentar o depoimento de uma pessoa que um dia esteve na presença de Deus, desfrutando de comunhão, mas se afastou. Por alguma razão ela se afastou. E de repente você também se encontra afastado da presença de Deus. De repente você até diz, não, eu tenho minha fé em Deus. Eu não duvido que você é uma pessoa de fé, mas você não tem estado presente em comunhão na igreja. E você percebe que há um vazio dentro de você. Decida voltar hoje mesmo, como também essa pessoa. Ela voltou e voltando, bom, eu não preciso falar mais nada que ela vai falar agora através desse depoimento.
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2: Tive uma infância de muito sofrimento, muito conturbada. Era muitas brigas dentro de casa. O meu pai, ele batia na minha mãe, então eu já cresci tendo um ódio muito grande dele. Um dia me convidaram para ir para a Igreja Universal. Aí eu fui para a igreja e lá eu senti algo diferente. Aí tudo mudou, aquele vazio que eu sentia, eu não estava sentindo mais, eu sentia muita paz. Em casa começou a ter uma diferença. Aí foi quando começou as amizades, as más influências, na verdade, né? Começou a falar tanta coisa que eu acabei dando ouvidos, né? Foi quando eu me afastei, foi quando eu comecei a fumar, comecei a beber, né? Eu saía, dormia fora de casa. E o sofrimento, o vazio ia aumentando cada vez mais. Aí foi quando eu cheguei na igreja. Não foi fácil eu entrar. Não foi fácil. Eu olhava pra dentro da igreja assim, eu queria voltar pra casa. Mas eu entrei, porque eu queria uma mudança na minha vida. E foi que a partir dali, a minha vida começou a mudar.

0: Aí eu comecei a participar das reuniões, ouvia tudo que o homem de Deus ele falava, eu obedecia. E a minha vontade, cada dia mais, era de viver. Não importava os problemas que vinha. Deus, eu tinha certeza que Deus estava ali do meu lado. Minha família abençoada. Meu pai não bate mais a minha mãe. Mudou. Claro que eu tenho muitas coisas para conquistar ainda, né? Mas hoje eu sou feliz. E você que se encontra numa situação parecida com a minha, que viveu, ou até pior, né? Que tá aí sem forças para voltar e quer mudar de vida. Assim como eu sabia onde ir. Você sabe também para onde você tem que ir. Então volta, não perca tempo. Volta para a presença de Deus, que é o melhor lugar que tem. E hoje eu voltei e hoje eu sou feliz.
1: 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A oração é o elo que nos une a Deus. Através dela, nos libertamos da cadeia que nos aprisiona, da morte que nos persegue, e encontramos a verdadeira razão de viver. É momento de oração. Vamos falar com Deus.
2: Senhor nosso Deus e nosso Pai, em o nome do Senhor Jesus é que invocamos agora, através do teu nome, que o poder do alto chegue até esta pessoa que está se sentindo fraca, debilitada, devastada por uma doença, uma enfermidade, por uma notícia de traição, um diagnóstico negativo, uma perda sofrida que atingiu a sua alma. O Senhor quem pode restaurar, só o Senhor é quem pode livrar. Então livra agora a esta pessoa dos laços da morte, que toda e qualquer ameaça contra ela seja anulada agora pelo poder do alto. Pai amado e querido, eu incluo nesta oração a família dessa pessoa que precisa de paz, de proteção. Ó meu Deus, restaura a alma dela, restaura a saúde dela. Eu te peço, consagra, ó Deus, este copo com água. Coloque da tua virtude e do teu poder, para que quem dela beber receba vida, receba paz, receba saúde, receba o poder que só o Senhor pode dar. Desde já te agradecemos, porque o Senhor ouve e responde a nossa oração. Você que crê, diga amém. E graças a Deus, beba agora dessa água com toda a sua fé.
3: Sim, agora eu tenho paz.
2: Graças a Deus. No Senhor Jesus você tem essa paz também. Mas para que ela seja duradoura, esteja conosco hoje. Saia de onde você estiver e esteja na Almirante Tamandaré 367, aqui em Paripe. Que Deus abençoe

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2: Tinha feito uma cirurgia de neoplasia maligna no pâncreas, né? É, estava em tratamento médico, só que com três meses após a cirurgia, apareceram três nódulos no pulmão. Um com 4 milímetros, outro com 5 e outro com 6, né? E o médico já me falava de fazer, que eu tinha que fazer uma biópsia, né? Para tentar ver se fazer uma cirurgia, né? Que esse nódulo no pulmão é perigoso, poderia me matar, né? E eu comecei, eu falei pro doutor, não, doutor, eu vou entregar na mão de Deus. O que o senhor não pôde fazer, a medicina não conseguiu fazer, Jesus ia fazer, né? Torcendo na garrafinha com água, as peças de roupa, comecei seguindo todas as orientações do homem de Deus, né? E hoje eu estou bem, graças a Deus. Ontem eu fiz uma cintilografia e não tem mais nada, absolutamente nada no pulmão. Os nódulos sumiram, em nome de Jesus.
3: Eu não conseguia respirar direito, não conseguia me alimentar, ficava inchado o meu peito. Fui ao médico, ele não me deu esperanças de nada, ele pediu para que eu tomasse vários remédios e nada resolveu. Eu obedeci tudo aquilo que o bispo falou, trouxe a garrafinha de água, eu bebia pela manhã, bebia pela noite, já comecei a sentir uma diferença muito grande. Eu não conseguia respirar, não conseguia comer. Graças a Deus, não precisei mais ir no médico. Hoje eu como bem, eu respiro bem, faço tudo bem, graças a Deus. Hoje eu tô curada. À noite eu não conseguia dormir direito, às vezes tinha alguns pesadelos, a noite não era assim completa. Graças a Deus, depois desse propósito, com a água consagrada, graças a Deus hoje eu durmo bem, eu sou outra pessoa.
4: Cheguei aqui, eu tava lutando por mim, só que aí meu pai caiu doente, né, e aí eu comecei a lutar por ele, lutei, e ele tava com tuberculose, e ele tava muito ruim, muito ruim. Essa semana passada foi, assim, o pior da doença. Ele não tava comendo, ele já tava 5 dias sem comer, ele tava pesando 38 quilos, muito mal. Eu ouvi tudo que o bispo falou, né, já ouvia há um tempo, mas dessa vez eu prestei mais atenção, eu peguei com mais fé. E obedeci tudo que foi falado e fui embora com a certeza, porque eu já determinei que ele ia ficar bom e eu fui embora com essa certeza. E eu levei a água pra ele e ele tava muito mal, eu chego a me arrepiar. Aí ele tomou a água, na segunda-feira quando eu cheguei lá pra visitar, parecia outro homem. Ele não tava comendo, porque até água, quando ele bebia, ele vomitava, tava tomando água, tava se alimentando, sentou na cama, tava super bem, falou pra mim que tava bem, falou pra mim que foi por causa da água, do propósito da água, e falou que quando ficar bom, vai vir na igreja. Antes de eu pedir a cura, eu pedia que meu pai ficasse bom, pelo menos pra ele aceitar Jesus, porque a gente, né, a gente, claro, a gente quer a cura, mas a gente quer a salvação, e eu queria a salvação do meu pai, só dele ter falado que ele vai vir pra igreja, pra mim foi tudo.
5: Eu cheguei com tromboembolia pulmonar bilateral infecciosa, sentia muitas dores, muita falta de ar, não conseguia falar, não conseguia comer, não conseguia andar, não conseguia dormir. E perdi muito peso, estava quase mesmo, quem me via achava que eu ia morrer. Eu trouxe as minhas peças de roupa, água e obedeci. Hoje eu estou curada, não sinto mais nada, acabou tudo. Recuperei meu peso, estou recuperando ainda, mas estou levando uma vida normal. Estou curada. Fiquei bem, através de Deus, né? Senhor Jesus. Eu só tenho a agradecer. E a gente tem que ter fé e acreditar e obedecer.
6: Eu cheguei pela minha mãe, que ela teve câncer no colo do útero, né? Fez radioterapia, fez também quimioterapia. E deu problema também no intestino dela. Fez uma cirurgia no intestino. Ela sentia muitas dores, tomava vários remédios, chegou a tomar até morfina e nada disso passava as dores. Ela gastou, daria para comprar mais ou menos uma fazenda, só que não resolveu o problema que ela tinha. Eu obedeci, trouxe a garrafinha com água, levava, dava.

0: dava para ela. Aí hoje, graças a Deus, ela foi curada. Já não precisa mais de tomar remédio, nunca mais sentiu dores, não precisa mais de tratamento, não tá gastando mais. O que eu vim procurar aqui, eu consegui. A cura da minha mãe e a libertação que ela teve.
1: Cheguei aqui derrotada, viciada no crack, perdendo tudo. Minha família, já tinha praticamente perdido minha família. 28 anos no crack. Minha família não acreditava mais em mim. Não, de jeito nenhum. Ele não queria mais nem saber de mim. Nem olhava na minha cara meus filhos. Nas primeiras vezes que eu comecei a obedecer, já comecei a mudança, a usar roupa, a água. Mudança já na primeira semana. Livre, livre, livre do crack totalmente. Durmo tranquila, com a roupa, bebo água. Mudança total, total na minha vida. Hoje eu tenho nojo do crack. Nojo do crack.
2: Meu nome é Neide Silva e aos 27 anos eu me deparei com uma situação muito difícil na minha vida. Primeiro, eu comecei a sentir assim, muita dor de cabeça, muita mancha no corpo. E o que eu comia, eu colocava para fora. E aí eu tomei uma decisão de ir ao médico. Quando eu cheguei ao médico, ele falou que eu estava com uma anemia. Eu até fiquei feliz, porque anemia, a gente, né, se não for uma anemia grave, a gente cura ela com remédio. E foi isso que o médico falou para mim, que eu ia tomar um remédio e eu ia ficar bem. Só que foi engano. Como 2 semanas que eu estava tomando o medicamento, uma certa manhã eu acordei com as minhas pupilas pretas, as unhas pretas. Então, imediatamente eu já fui pro médico, né, para um pronto-socorro. Chegando lá, o médico olhou para mim e ele se assustou. Ele falou: olha, já sei o que que é, só vou confirmar. Já era uma leucemia que não tinha mais retorno, que estava muito grave, que eu ia iniciar um tratamento. E nesse tratamento eu fiquei 9 meses internada. E aí eu perguntei para ele se tinha cura. Ele falou que no meu caso era 1% de cura, porque estava muito grave. Eu comecei a ver programa na TV. E tava a oração em copo de água. E aí eu... Desculpa. Aí eu falei assim: ali tem uma esperança. E aí foi que eu comecei a praticar, a sempre me ligar no programa, naquele horário, para me fazer a oração copo de água. E eu tava me fortalecendo. Mas os médicos sempre falando para mim palavras negativas. Chegou o dia que o médico chegou, uma junta médica, não foi só um médico, chegou e falou para mim, para minha mãe, para me levar para casa, porque foi feito tudo o que estava no alcance da medicina. Olha, leva ela para casa, porque não tem mais cura. O que a gente podia fazer, já fez. Então, ela vai para casa. Não tem mais nenhuma consulta para ela aqui, porque daqui a 30 dias, no máximo, ela morre. E aí, no dia seguinte, eu pedi para minha mãe me levar até a Igreja Universal. Eu não tinha condições de andar. Então, a minha mãe me levou. Quando cheguei na porta da igreja, me ajudaram. Sobreiros me ajudaram, subi as escadas e aí eu fui assistir o culto. A reunião foi a minha vida, né? A minha vida estava ali. Ali era a minha esperança. E aí eu estava ali de máscara, sem cabelo, e no momento da reunião o pastor me perguntou o que que eu tinha. Eu falei para ele. E aí ele me chamou até o altar. Quando chegou em cima do altar, eu fiz um voto com Deus. Como os milagres, tem milagres que esperam um pouco para acontecer, o meu tinha que ser urgente. Então, urgente foi tudo na minha vida. É, comecei a ganhar peso muito rápido. Quando eu saí da igreja, eu já comecei a ter vontade de comer. Fui me recuperando, já estava vindo sozinha para a igreja, sozinha, eu quero dizer assim, andando com as minhas próprias pernas, né? E fui ao médico, eu já estava completamente recuperada. E quando eu cheguei ao médico, ele me atendeu assim, tipo, com mal vontade, né? Então foi aí que ele autorizou fazer o exame, veio o exame. Quando ele me chamou até a sala, eu me surpreendi, porque estava a equipe que cuidou de mim durante 9 meses, estavam lá. E aí todos com o exame na mão. Olharam, passando de mão em mão, e depois me entregaram. E o médico falou, você está melhor do que eu. Mais imensamente, eu agradeço a Deus, porque foi Ele que me curou. Foi através da minha fé, através do meu voto, através da minha entrega, que eu estou curada. Então, foi aqui que eu aprendi a usar a minha fé, a praticar ela, e ela dá resultado. Hoje eu estou completamente curada, não tenho mais leucemia. Recebi essa cura, mas o mais importante na minha vida foi o Espírito Santo. Foi conhecer Ele, porque se a gente não conhece Ele, nós não temos nada, não somos nada.
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4: Muito bom dia a todos, bom dia Bahia, bom dia Salvador, bom dia Pastor Nazário.
5: Bom dia Pastor Edson, bom dia a todos que estão sintonizados.
4: Você crê na mudança da sua vida? Você crê no milagre? Então, agradeça a Deus por esse dia. O dia está começando e hoje pode ser um dia de milagres na sua vida. Hoje pode ser um dia, meu caro, minha amiga, meu amigo, mais abençoado da sua vida. Nós vamos agora de música bonita e já voltamos com tudo.

0: tendo o desejo de conhecer a Deus, temos o desejo de andar com Ele. Assim como Enoque, Noé, Abraão e tantos outros heróis da fé. Andar com Deus é ter comunhão com Ele. Não podemos obter essa comunhão sem a separação do pecado. Deus é luz, e não podemos andar com Ele se estamos em trevas. A obediência à Sua palavra, com uma vida moldada por Ele, nos concede o privilégio de possuirmos a comunhão com Deus e sermos verdadeiros heróis da fé. Se você tiver comunhão com Deus hoje e todos os dias de sua vida, poderá desfrutar da promessa para os vencedores. Tens, contudo, em Sardes, umas poucas pessoas que não contaminaram as suas vestiduras e andarão de branco junto comigo, pois são dignas. 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
3: Pastor Nazário, agora nós vamos para o momento da palavra. Esse momento é muito forte. Sabe por quê? A palavra de Deus, ela é uma luz, ela é uma direção, ela é um norte para aquelas pessoas que se encontram perdidas. Eu gostaria que o senhor hoje, pastor, desse essa palavra, porque tem pessoas acompanhando a nossa programação angustiada, querendo até dar cabo da vida. Tem pessoas que agora ela acha, diz assim, ó, agora é o meu fim. Ela acha que é o fim dela. Então, essa palavra vai vir de encontro à necessidade. Vamos agora ao momento da palavra, e hoje quem traz essa mensagem é o nosso amigo pastor Nazário.
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4: Minha amiga, meu amigo que nos ouve agora, Deus, ele diz assim, Joel capítulo 1, versículo 3, ele diz assim, fazeis sobre isto uma narração a vossos filhos, e vossos filhos a seus filhos, e os filhos destes a outra geração. Deus preocupado com a humanidade, mandando que a direção dele se perpetue na humanidade, passar de pessoa para pessoa em todas as suas gerações. O ser humano, pastor Edson, ele não vive sem uma direção. O senhor vai fazer uma viagem, o senhor vai encontrar uma sinalização com placas indicativas. Hoje a gente tem orientação digital, o senhor coloca lá um sistema que ele vai lhe direcionando de forma digital. Então o ser humano nasceu para receber uma direção. A ovelha, ela é um animal que ela não tem o faro aguçado, ela não é um animal agressivo, mas a ovelha, ela tem uma audição diferente da maioria dos animais, e ela é conduzida pelo que ouve, ela é direcionada. Exatamente por isso que Jesus disse, eu vim para as ovelhas, ovelhas perdidas da casa de Israel, minhas ovelhas. Ele citou muitas vezes essa expressão, exatamente porque o ser humano precisa de uma direção vinda de Deus, uma palavra.
3: Isso, fazer essa narração é passar. Talvez você que esteja agora sintonizado nessa programação, você já ouviu falar que tem uma saída, que o nosso Deus, ele está pronto, ele quer mudar você, ele quer mudar a tua vida, ele quer tirar você do fundo do poço. Como diz aqui em Joel, fazeis sobre isto uma narração. Como assim? Vamos lá, vamos pensar um pouquinho. Ele diz assim, eu vim para que tenha vida e tenho em abundância, uma vida com paz, uma vida sabe que dá prazer de viver, não uma vida que venha desejar morte. Que talvez você que está agora sintonizado, você está aí com dor de cabeça, você está com depressão, você está pensando em dar cabo da vida. Sabe por quê? Porque você não se voltou para Deus. Se volte para Deus, Ele vai tirar de você esse fardo, esse peso. Você que pensa em dar cabo da vida, talvez tá arquitetando como que eu vou tirar minha vida, porque só assim vai acabar o sofrimento. Não vai não, meu caro. Se você tirar a sua vida, seu sofrimento vai aumentar e muito. Então você diz, o que que eu faço então, pastor? Se volte é para Deus. Você pode fazer isso. Nesse dia de hoje, você pode buscar Deus. Saiba disso. Deus não quer ver você sofrendo, mas Ele não pode tomar algo que só você pode tomar, que é uma coisa chamada decisão. Pense nisso. Enquanto isso, agora, a letra dessa canção vai encaixar certinho com essa mensagem que a gente acabou de falar. Ouça essa canção com muita atenção.

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5: É neste domingo, Pastor Nazário, que muitas pessoas que descreem chegar na nossa igreja, na nossa catedral em Cajazeiras 10, vai ser curado. Porque a cada domingo é o domingo da concentração de fé e milagres.
6: É para muita gente que está nos ouvindo, parece até suspeito que nós vamos falar, né, pastor? Mas nós somos testemunhas do que Jesus tem feito. Pessoas sendo curadas de vários tipos de enfermidades, famílias sendo restauradas, vidas financeiras sendo organizadas, enfim. É Deus cuidando do seu povo, né? É o domingo de manhã na Igreja Universal ali em Cajazeiras.
5: É concentração de fé e milagres. Falando nisso, vamos agora, ó, um bloco de testemunho de cura através da gota do milagre.
0: Resultados do tratamento da água do milagre.
7: Meu nome é Juliana e a minha mãe, ela tinha um problema que era arritmia cardíaca. E ela se sentia muito mal, ela já teve desmaios, foi durante muitos anos ela lutando contra essa arritmia. Ela ia para hospitais e fazia exames e sempre acusando a arritmia, e ela se sentia mal, tinha desmaios, sensação de desmaio também, fraqueza. Qualquer coisa que ela fazia assim, algum esforço excessivo, ela já ficava logo muito cansada, muito debilitada. E aí, utilizando a água do milagre, todo domingo a gente pegando a água do milagre, utilizando, ela tomando, bebendo, antes de, ao acordar, antes de dormir, ela usando a fé, minha mãe foi curada e graças a Deus ela está bem da arritmia.
8: Qual o seu nome?
9: Antônio Marcelino Ribeiro de Souza.
8: Antônio, qual o resultado depois de beber a água consagrada do tratamento?
9: Deu um problema, começou uma dor de cabeça constante, aí me levaram no hospital. Quando chegou lá, teve de passar por UTI, fiquei no UTI, e aí passei um dia no UTI, depois, aí acusou que eu teve 3 AVC, aí eu fiquei internado, passei 11 dias, aí a minha esposa levou a gota do milagre, determinou, pediu a Deus que Deus me curasse, aí Deus abençoou, fiquei são, o médico falou, você vai embora, a gente pensou que você ia entender pro cemitério, você vai embora. Ele falou, eu tomo a gota do milagre, pedi a Deus, o Senhor Jesus me curou. Ele falou, não há...
8: Quer dizer que o senhor tava lá no hospital mal, 11 dias já lá, a esposa pegou a água, levou lá, o senhor bebeu da água e até os médicos ficaram admirados. Como é que foi a reação dos médicos?
9: Os médicos pensaram assim, eu pensei que você ia direto pro cemitério, mas você vai voltar para casa. Como foi isso? Aí eu contei, ele falou, não larga esse Jesus não, que foi ele mesmo. Aí ele falou assim, foi sorte. Aí ele falou, sorte não, minha esposa, sorte não, foi o Senhor Jesus. Aí ele disse, não, foi ele mesmo, graças a Deus. Aí eu pensei, o pessoal de ficar com sequela, quem teve 3 AVC e tal, para honra e glória do Senhor Jesus, eu estou trabalhando na empresa do mesmo jeito, trabalhando.
8: Sem sequela, sem nada?
9: Sequela, sem nada.
8: Curado?
9: Curado, em nome do Senhor Jesus.
8: Parabéns pela sua fé, que Deus te abençoe mais e mais.
10: Meu nome é Rosimere. Fiz um exame ginecológico e foi constatado 4 miomas, e o tamanho deles era tamanho de bolas de canhões. E nesse, Arita, até os exames, né, que o meu útero ficou muito grande. E por um procedimento errado da ginecologista, eu tinha uso do DIU Mirena, que é um DIU com anticoncepcional para não menstruar, devido à endometriose que eu tinha tido anteriormente. Então, o Mirena, ele segurava a menstruação. Só que neste período de 10 anos com o uso do Mirena, desenvolveu esses 4 miomas gigantes. E a médica tirou o DIU sem eu estar no centro cirúrgico. Então, ela teria que ter tirado o DIU e os miomas.
6: Uhum.
10: E eu comecei o tratamento da água e o tratamento da fé. Neste período de um ano que ela tirou o Mirena, foi muito difícil eu conseguir a cirurgia. Então, foi esse período, foi muito difícil para mim. Eu sangrava demais. 3 médicas vieram me examinar. E o rosto delas era de pânico. E eu estava calma. Aí as 3 fizeram o exame de toque. Elas falaram, você tem noção da gravidade do que você está passando? Eu falei, tenho. Você vai ter que tomar uma bolsa de sangue. E eu, tá bom, doutora. Mas você fica calma assim? Eu sim, doutora. Eu tô bem. A fé estava muito dentro de mim. Todos os dias eu me apegava ao tratamento da água, eu tomava, eu passava no, na minha barriga. E eu determinava, o Senhor é que me sara. Está escrito na tua palavra que o Senhor levou sobre si todas as minhas enfermidades. Eu passei pela cirurgia, foi uma cirurgia grande. Foi o pós-cirúrgico, foi um pós-cirúrgico, eu precisei de uma cuidadora, mas depois de 20 dias que eu cheguei diante do médico, ele falou, mas você está muito bem. Estou muito bem, graças a Deus.
6: Amém.
5: Essa pessoa, pastor, que está conosco nessa programação, ela pode ser a próxima pessoa também a contar o seu testemunho, como essas pessoas contaram agora.
6: É, Deus, ele anseia, né, pastor? Que ela tome essa decisão de vir até ele, porque o prazer de Deus é restaurá-la, é tirá-la do fundo do poço, tirá-la do lamaçal, arrancar ela da vida de escuridão e sofrimento que ela tem vivido. Mas é uma decisão dela, ela tem que ir até Deus. Ele disse, vinde a mim. Em casa, sentada numa cadeira, esperando a coisa acontecer, não vai acontecer. Ela tem que vir até Deus.
5: Faça isso neste domingo. Nesse domingo agora, às 7 da manhã, como também às 9:30 da manhã. Estrada do Coqueiro Grande, 1998, centro de Cajazeiras 10, próximo à rótula da feirinha. Você é o nosso convidado. Traga a sua garrafa de água, venha com fé, porque um milagre espera por você.
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13: Aos 2 meses de vida, a minha mãe, ela me levou a um matadouro e me enterrou viva. Até
14: começar o sofrimento de fato e de verdade, que era os abusos com o meu pai adotivo. A minha vida era um filme de terror. A minha mãe, ela entrou num estágio de depressão muito grande ao me ter, e aí ela não me quis mais. Ela queria dar fim da minha vida. E nesse dia ela passou e foi para esse lugar, né? Na fazenda mesmo da família, onde havia um matador, e ali ela me enterrou, fez um buraco, né? E me colocou. E quando a minha tia me encontrou, eu já estava com sangue coagulando. E eles me levaram, né, naquela época, no farmacêutico da época, e ali começou todo o cuidado, todo o tratamento para tentar me salvar. Eu vivi dos 2 meses até os 5 anos na casa da minha tia, que me resgatou. E com os 5 anos para frente, eu fui adotada pela minha prima, agora casada, e minha mãe adotiva. Aparentemente, tudo seria muito maravilhoso, até começar o sofrimento de fato e de verdade, que era os abusos com o meu pai adotivo. Ele não me via como uma criança. E ele começou os abusos desde então, aos 5 anos. Quando eu estava saindo da fase de 7 para 8 anos, nós viemos para cá, para Belo Horizonte. Por muitas vezes eu tive que sair pedindo, né, pedindo ajuda de casa em casa para poder levar o alimento para casa. E ainda assim, ele, com aquela paixão avassaladora, ele sempre me via de maneira diferente. O meu pai, ele se tornou um monstro para mim. Eu não conseguia ver ele como ser humano mais. Para mim, ele já era um monstro de fato. E começou todo o fracasso, em todas as áreas. Financeira, sentimental, tanto deles quanto minha, que agora eu já desenvolvi uma mágoa muito grande, um ódio muito grande, porque eu tinha vontade que ele morresse, né? Mas parecia que quanto mais eu tinha vontade que ele morresse, mais vivo ele ficava, e mais forte ele ficava, e mais violento ele ficava. A noite era o terror, mas o dia também não tinha graça, porque o dia eu sabia que ele ia voltar. No final da tarde ele ia voltar. E quando ele voltasse, ele ia fazer tudo de novo, e agora com mais vontade, com mais violência. Aos 14 anos, eu comecei a pedir ajuda. E eu ia aos vizinhos e contava essa história. E foi quando eu escrevi essa carta para minha tia. E contei para ela toda a situação, e ela prometeu que viria me buscar. Era 9 horas da manhã quando ela chegou na minha casa. E ela chegou e falou assim: já vim te buscar. E ali realmente já estava tudo pronto, estava tudo na sala para a gente poder sair. E eu lembro que nessa manhã, quando eu achava que eu estava livre, que ele chegou, aí aquele monstro lá atrás voltou de novo. Porém, agora decidido a matar. Ele estava totalmente decidido a matar, não somente a mim, mas agora toda a família. Até que ele se armou de uma 12. E ele disparou essa 12. O exército chegou, porque ele já tinha sido avisado, né? Quando minha mãe veio para me resgatar, ela já tinha comunicado à polícia. Foi quando eles conseguiram me libertar. Então, quando eu saí de Rondônia, eu cheguei aqui em Belo Horizonte, já em busca da minha felicidade, até eu conhecer meu marido. Aquele cara maravilhoso, educado, de boa família, trabalhador. Eu estava vivendo um momento lindo com o amor da minha vida. Porém, esse amor durou muito pouco tempo. Essa perfeição, essa felicidade, essa alegria durou pouquíssimo tempo. E um ano depois que estávamos morando junto, eu descobri que ele estava com uma amante. Quando eu descobri que ele estava com a amante, eu cheguei para ele e falei: você precisa decidir. Ou você fica comigo, ou você fica com ela. Aí ele olhou para mim e disse: nem com você, nem com ela, vou ficar com as duas. E não vai abrir mão nem de mim, nem dela. Ele dava o melhor para ela e dava o resto para mim, porque era assim que ele fazia. Foi onde eu comecei a ficar depressiva. E eu pensava todos os dias que eu precisava de morrer. Mas chegou um momento que agora só a minha morte não bastava. Eu queria que ele morresse também. E aí eu falei com ele. Eu falei assim: olha, a partir de hoje eu não quero mais saber de você. Você pode ir embora, eu não quero, porque eu vou lutar pela minha felicidade. E mais uma vez, com juros de amor, foi atrás de mim e me trouxe de volta. E quando eu achava que estava tudo bem, aí eu descobri que ele estava com uma segunda amante. Eu estava grávida da minha segunda filha. E descobri que a amante estava grávida também. Aí um dia eu falei com Deus: Senhor, Se o Senhor existe, muda a minha vida. Aparece para mim, porque eu não aguentava mais. Então, assim, eu falei com Deus com toda sinceridade. Eu falei com Deus de verdade. Eu abri meu coração para Deus. Naquele momento que eu abri o meu peito, rasguei o meu peito e falei: se o Senhor existe, apareça. Ou então o Senhor me mata de uma vez, porque eu não aguento mais sofrer. E Deus me ouviu. Nesse dia que eu fiz essa oração, eu saí de casa para levar meu filho ao médico. E quando chegou no hospital ali no João 23, eu sentei no ponto de ônibus e eu comecei a chorar desesperadamente. E a rua, era só descer a rua e chegava no médico. Foi numa quinta-feira, quando eu acordei, eu estava na igreja. Eu estava lá no altar, diante do altar. Quem me levou? O próprio Deus. Ali eu já saí livre. Eu estava literalmente livre. Eu não fui livre quando a polícia me tirou. Eu não fui livre quando eu encontrei meu namorado. Eu não fui livre quando eu casei. Comecei a lutar pela minha vida espiritual. Não era mais com marido, não era mais só com os filhos, não era mais agora financeiro. Agora era pessoal. Era eu e Deus, Deus e eu. Então eu comecei a lutar de fato e de verdade. Não foi fácil. Foram 4 anos consecutivos lutando para o meu marido sair da mão da amante. Porém, Deus, ele trabalha de maneira que nós nunca vamos entender. Quando eu achava que eu ia de mãos dadas, né, com meu marido para a igreja, ele ia de mãos dadas com a amante para a igreja. Eu precisava de arrancar todo o ódio que estava dentro de mim. Eu precisava de arrancar toda a amargura que eu estava carregando. Quando eu entendi que para receber o Espírito Santo eu precisava perdoar, eu perdoei. E eu saí desse dia determinada a perdoar a amante do meu marido. E eu fui até a casa dela. E quando eu cheguei até ela, eu falei para ela assim: você me perdoa? E ela em choque, ela arregalou os olhos e ela em lágrimas, ela disse: mas perdão do quê? Eu falei: de tudo que eu pensei de você. Ali eu entendi, meu Deus, como é maravilhoso perdoar, como é lindo perdoar. As pessoas não entendem isso, mas eu sei o que eu tô fazendo, né? Isso é maravilhoso, porque está saindo de dentro de mim de verdade. Eu liberei perdão pro meu marido, pra amante. E eu falo que o maior perdão foi o que eu liberei pra mim mesma. O segredo foi o perdão. Totalmente. Se não houvesse esse perdão, eu estaria até hoje sofrendo. Ela decidiu entregar a vida dela pra Jesus primeiro que meu marido. E ela tomou a decisão dentro da igreja e falou pra ele: a partir de hoje eu não te quero mais. Porque a partir de hoje eu quero esse Deus que a sua esposa tem. E eu quero viver uma vida diferente. E aí ela se transformou numa nova pessoa. E o dia que eu entendi isso, em uma reunião, 7 horas da manhã, nós estávamos vivendo o propósito da Fogueira Santa. Olha, foi a coisa mais maravilhosa que me aconteceu. Nada. Deus entrou dentro de mim. Deus estava dentro de mim. E nesse dia Deus consumou na minha vida a presença dele. E ali eu não era mais a Ivani. Ali eu era a nova Ivani. Porque agora não importava mais nada. Porque o que eu tinha dentro de mim, eu não precisava de mais nada. Foi algo tão surreal, tão surreal, tão surreal, tão surreal, que eu queria gritar para todo mundo. Poxa, eu recebi o Espírito Santo. Meu Deus, que coisa maravilhosa. E toda a alegria que eu busquei minha vida inteira, eu tive naquele único dia. E ela tá aí dentro de mim. Ela vive aqui dentro de mim. O Espírito Santo é a vida que há em mim. Ele é tudo para mim. Eu não consigo viver sem o Espírito Santo. Nós oficializamos o nosso casamento no altar. E é só felicidade. Porque hoje eu falo que nós não somos marido e mulher. Nós somos namorados. Hoje, eu e meu marido fazemos a obra de Deus como obreiros, salvando almas que se encontra como ele um dia se encontrava. Através da fé, eu consegui alcançar o meu esposo e também a ex-amante dele. E hoje somos pessoas felizes. O poder do Espírito Santo é tão maravilhoso que, além de alcançar a vida dela, ela foi transformada e ela casou na terapia do amor. E todo o passado foi apagado, toda a tristeza foi arrancada, toda a amargura foi tirada. É muito maravilhoso ver o que Deus é capaz de fazer quando a gente realmente se entrega, quando a gente realmente crê e busca. Quando a gente coloca na mão de Deus, não tem como dar errado.
5: Pastor Nazário, eu não vejo a hora de chegar esse domingo, de clamar a Deus, invocar a Deus. Eu lanço um desafio aqui agora. Eu não sei de onde você vai vir, eu não sei quem é você, eu não sei como chegar até você, mas você sabe como chegar até a gente. Eu não sei como chegar na sua casa, eu não sei como chegar até a senhora, o senhor, mas você sabe como chegar até nós. Estrada do Coqueiro Grande, 1998, centro de Cajazeiras 10. Então você sabe chegar às 7 da manhã e às 9:30 da manhã. Se você trabalha, teremos 15 horas com o pastor Nazário, que está aqui do meu lado, e às 18 horas com o pastor Rosivaldo. Agora, meu caro, é você agir a sua fé, é você se levantar, é você dizer: esse chamado é para mim, eu sou essa pessoa, vou viver essa fé e eu vou ser o próximo testemunho. Venha com fé, traga sua garrafa de água. O Espírito de Deus, ele vai te surpreender, ele vai mudar a história da sua vida. Falando em garrafa de água, prepare também o seu copo de água, que nós vamos realizar agora uma prece em seu favor. Vamos falar com Deus, é momento de oração.
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5: Senhor Deus e meu Pai, em nome do teu filho amado Jesus Cristo, eu tenho certeza que há pessoas acompanhando esta programação enferma. Foi diagnosticada uma doença no seu corpo. Há aqueles que estão com depressão. Há quem está sintonizado nessa programação porque não dorme, tem síndrome do pânico. Há quem está desenganado pela medicina. Alcance, meu Deus, a todas essas pessoas agora. Há quem está pensando em dar cabo da vida. Senhor, que esta água que agora o Senhor consagra, o Senhor toca, tenha nela virtude, tenha nela o teu ânimo, de maneira, meu Pai, que uma vez ela, bebendo desta água, ela encontre forças para que neste domingo ela esteja na tua casa. Alcance esse que está privado da liberdade, essa pessoa que acha que não tem ninguém por ela. Visite ela, meu Pai, e age na vida dela, pois é o que nós te pedimos, e na plena certeza de fé te agradecemos, e quem crê diga amém. Beba agora desta água.

amigo, minha amiga, chegamos ao fim de mais um programa, mas eu creio que a palavra de Deus, o poder de Deus te alcançou. Neste domingo, te esperamos na nossa Universal em Cajazeiras 10, Estrada do Coqueiro Grande, 1998, próximo à rótula da feirinha, às 7 horas da manhã, como também às 9:30 da manhã. Se você é uma pessoa que trabalha, temos reuniões às 15 horas e também às 18 horas. Isso estará acontecendo em todas as igrejas Universal. Eu vou falar aqui como o Bispo Coraci fala, nas 634 Iurdes, igreja aqui na Bahia. Você pode buscar ajuda e ali você vai encontrar. Também na Catedral do Iguatemi, no shopping, em frente ao shopping da Bahia. O Bispo Guaraci Santos estará com todos também neste domingo às 9:30 da manhã. Venha com fé, venha pronto e o Deus vivo há de se manifestar na sua vida. Um forte abraço, até o nosso próximo encontro.

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2: Muito bem, estamos de volta com vocês e na realidade, quando um programa desse vem ao ar, abrem-se as portas do maior pronto-socorro espiritual do mundo. Quem pode ingressar nele? Qualquer pessoa aflita e desesperada, com a corda no pescoço e que não tenha mais nada e ninguém a quem clamar, a quem recorrer, para quem pedir socorro ou ajuda. Você pode fazer isso agora. Vamos fazer? E sempre há quem me pergunta, bispo, me disseram que hoje vocês estão concluindo o jejum de Daniel, que o bispo Macedo vai entrar direto de Jerusalém. É verdade? É verdade. O que é o jejum de Daniel, bispo? É que a maioria das pessoas não conhece o texto. Daniel passou 21 dias em jejum e ele fez um jejum diferente. Ele não ficou sem comer, ele qualificou o que comia. Só a base de verduras e

0: Ao mesmo tempo, é uma das coisas extremamente boas na sociedade, que é a internet. A internet é muito boa se bem utilizada, mas um problema se mal utilizada. É ela que tem destruído lares, é ela que tem levado pessoas ao suicídio, é ela que tem levado pessoas a negar a existência de Deus. Ou seja, ela não é fácil. Então, o jejum de Daniel são 21 dias em que a pessoa só acessa aquilo que agrega, seja na TV, seja no rádio, seja pela internet. Ou seja, ela se esvazia do lixo tóxico desse mundo para se encher de Deus. Vamos ver se isso vale a pena? A Xiomara Camarão tem uma história assim espetacular com o jejum de Daniel. Veja só.
1: Eu não acreditava que o Espírito Santo era para mim. Vinha pensamentos na minha cabeça de que era algo impossível, que era algo muito distante. Bom, nesses 10 anos que eu fiquei na igreja, eu era uma pessoa triste, vazia, depressiva. Era como se tivesse um espaço dentro de mim que faltava algo. Por mais que eu estivesse ali com a minha família, quando eu estava sozinha, que todo mundo ia embora e acabava aquela folia, aí batia aquela tristeza, aquele vazio na alma. Tinha momentos que eu chorava e eu não sabia nem porque eu estava chorando. Eu não acreditava que o Espírito Santo era para mim. Então, como eu achava que eu não ia receber essa paz, essa felicidade que o Espírito Santo traz, então eu fui procurar em outras coisas, em viagens, reunir ali com os amigos, família. Então eu queria estar viajando, eu queria estar me preenchendo de alguma forma. Com os amigos no trabalho. Eu já tinha feito, já tinha vindo alguns jejuns de Daniel, já tinha vindo alguns. E eu entrava. Eu entrava por desencargo de consciência. Só para mim não dizer que eu tô de fora, não. Eu não queria que as pessoas soubessem que eu tava de fora. Até mesmo na hora do pastor chamar lá na frente, perguntar e eu dizer que eu tava de fora. Eu não queria. Eu queria manter a aparência que eu tava bem. Eu queria manter a aparência que eu tava. Que eu estava bem. Então, ali eu já tinha entrado, mas eu não colocava toda a força, não vivia. Eu até deixava de ver televisão, de ver entretenimento, até deixei. Mas eu não me entregava, eu não entregava a minha vontade, o meu eu não sacrificava a minha vontade, eu não priorizava para receber o Espírito Santo. Até que chegou o jejum na época da Copa. Foi difícil, na primeira semana foi bem difícil, aquelas festas, principalmente Copa no Brasil, então foi bem difícil, a minha família ali assistindo, fazendo muvuca, soltando fogos, e eu firme, vinha pensamento para me quebrar o jejum, para me assistir com eles, mas eu preciso, e ali me despertei, eu resolvi mudar, eu resolvi querer mudar aquela situação, querer o Espírito Santo. Eu estava cansada de ser aquela pessoa triste, vazia, que eu estava aqueles anos, aquele longo tempo na igreja, do mesmo jeito, só esquentando o banco, porque eu morria de medo de morrer. Então, nesse período que era mais difícil, eu decidi lutar com Deus.

A minha luta começou para mim receber o Espírito Santo. Eu tive que dizer não para minhas vontades, porque eu sabia que eu não podia fazer de qualquer jeito, eu não podia errar mais. Já tinha feito muitos errados, mas dessa vez eu não podia mais errar. Então eu resolvi colocar toda a minha força, fazer o que eu nunca fiz, buscar com todas as minhas forças. Então, enquanto a minha família estava lá vendo jogos na sala, soltando fogos, vizinho, fazendo aquele barulho, eu estava lá dentro do quarto, trancada, meditando na palavra, buscando, fazendo aquilo que eu nunca tinha feito. Porque eu precisava daquela mudança. Eu precisava preencher aquele vazio que estava na minha alma por tanto tempo. E ali eu fui me fortalecendo. Por mais que vinha aquela vontade de quebrar o jejum para me estar ali junto com eles, eu perseverei. Eu segui firme. Era 3, 4 horas da manhã, eu estava no banheiro. Estava ajoelhada.

Estava buscando, falava, meu Deus, eu preciso te conhecer. Eu estou cansada de viver essa vida vazia, triste de aparência, porque eu não era feliz, mesmo estando ali, parecendo que estava bem, mas eu sabia como eu estava mal. Então ali eu comecei a buscar, eu falei, meu Deus, se o Senhor não me der o teu espírito, eu não quero mais nem viver. Ou se o Senhor me der o teu espírito, ou se o Senhor me leva. Então foi esse tipo de oração que eu comecei a ter com Deus. Comecei realmente a querer mudança. Eu queria mudança interior dentro de mim. E ali eu já comecei a perceber, notar a diferença. Eu já tinha mais força, eu já estava mais forte. Ali eu já tinha mais vontade de ir para a igreja. No momento que eu tinha, qualquer hora que eu tivesse do dia, que eu estivesse sozinha, eu ia para o meu quarto e eu buscava muito cobrando na palavra. Porque está escrito que aquele que não tem o Espírito do Senhor, esse tal não pertence a ele. Então eu falava, meu Deus, eu não aceito não te pertencer. E ali eu fui buscando. E aí numa madrugada, em casa, o Senhor Jesus se revelou para mim. Imediatamente foi a paz, uma alegria que parecia que Deus tinha se apresentado, parecia que o Senhor Jesus se apresentou para mim. Hoje eu tenho paz, hoje eu tenho alegria, sou feliz, hoje eu sou bem casada. Minha família toda na presença de Deus. Hoje eu não vivo mais triste. Não tenho mais o vazio que eu tinha antes. Não tenho mais esse vazio. Hoje ele está preenchido. Esses 10 anos que eu fiquei na igreja, vivendo de aparência, para mim foi uma loucura. Foi assim, algo que eu me arrependo muito. Porque se eu tivesse me entregado, quando eu cheguei, tivesse colocado toda a minha vida ali no altar, priorizado o Espírito Santo, poxa vida, eu teria evitado muito sofrimento. Hoje as lutas continuam, só que essas lutas não me abatem mais. Eu sei que eu vou vencer, porque eu sei que o Espírito Santo está comigo.

0: Essa música merece um aplauso mais forte, vai.
1: 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Prepare-se.
2: Muito bem, estamos aqui de plantão e você pode nos acionar ligando para 34-32-91-19. Ligue agora, deixando o seu nome ou da família para a oração e prepare um copo com água. Agora, uma outra coisa importante que você vai precisar preparar é uma garrafinha com água mineral virgem ou um copinho com água mineral virgem. E trazer muito cedo, inclusive compre aquele pedaço de pão que é uma unanimidade na família, porque em dado momento nós vamos consagrar. Nós vamos determinar que sejam consagrados de maneira que ao comer e beber, você fique completamente livre do mal que lhe domina. É impressionante, porque é bíblico, não sei se a minha equipe consegue colocar aqui, Êxodo 23, versículo 25, que diz assim: e servireis ao Senhor vosso Deus, e ele abençoará o vosso pão e a vossa água, e tirará do vosso meio as enfermidades. Olha que promessa forte e poderosa. E servireis ao Senhor vosso Deus, e ele abençoará o vosso pão e a vossa água, e eu tirarei do meio de vós as enfermidades. São milagres extraordinários, todo domingo acontecendo. Vamos assistir agora o momento em que se consagra o pão, a água, se toma, se come, se determina a cura, e ela acontece. Veja.
3: E diga: meu Deus, em nome de Jesus, agora mesmo, ouve a minha voz, atende o meu clamor, responde a minha oração e santifica este pão, cada partícula dele, para trazer a cura de que eu preciso. Diga que assim seja. Está consagrado pela fé. Pode comer um pedacinho.

0: Senhor, fluidifica cada gota dela. Porque no exato momento em que esta criatura beber, beba ela da vida que há em ti e seja de pronto curada, liberta, transformada, abençoada. E quem crê, diga que assim seja. Beba água. Como é que é o nome da senhora?
1: Daniele.
0: E o nome do senhor?
2: Saulo.
0: Como é que a senhora descobriu o câncer e era câncer aonde?
1: Eu descobri através de uma pneumonia que eu tive. Mas inicialmente começou com um pesadelo. Eu recebi um aviso para uma pesadelo. Eu sonhei que eu ia na casa de minha mãe. Aí vi um homem todo de preto, com chapéu preto. Aí ele falava, sua avó quer você do lado dela. Eu falei, tá repreendido, eu não vou para aí não. E minha avó morreu de câncer.
0: Ah, tá. Eu tomei um susto, porque eu ia perguntar, onde sua avó vive?
1: Não, ela morreu.
0: Ela tá morta.
1: Morreu.
0: E morreu.
1: Foi uma maldição hereditária. Minha mãe tem linfoma, leucemia hoje. Meu pai morreu de leucemia tem um ano. E aí foi, eu herdei a maldição, mas Deus já quebrou, eu
0: creio. Vocês estão ouvindo isso? A vovó morreu de leucemia, o papai tem?
1: O pai morreu de leucemia, morreu minha de avó leucemia, de câncer de mama.
0: E sua avó de câncer de mama.
1: É, minha mãe tem leucemia e
0: sua
1: linfoma.
0: Sua mãe tem leucemia e linfoma, olha só. E você foi diagnosticada com o quê?
1: Com linfoma non-Hodgkin, que um câncer muito agressivo e de alto grau.
0: Você descobriu isso a partir de uma pneumonia?
1: Foi.
2: Ah. Bispo, quando ela me contou o pesadelo, foi que aí que eu liguei o start. Eu peguei, abracei ela, orei, falei, Deus, eu não sei o que é que vai vir pela frente. Com sinceridade, eu tô colocando o Senhor acima de todas as coisas e esteja conosco do início ao fim. E aí foi uma guerra espiritual terrível. Eu via o diabo de um lado tentando ceifar a vida dela e Deus do outro, eu clamando, orando e ele derramando o poder dele sobre nossas vidas e dando livramento.
0: Ah lá, ali é você no hospital.
1: Sim.
0: Aí logo depois desses pesadelos você teve um quadro de pneumonia.
1: Foi, pneumonia.
0: Aí foi internada.
1: Foi, fui pra UPA e me regularam o potável, eu tinha que drenar os pulmões. Aí foi meu primeiro livramento, que não precisou. Aí depois saiu o diagnóstico lá também, notável. Aí de lá a regulação travou, ficou 21 dias, aí ele que correu atrás da regulação. Eu vivi o processo da espera e ele viveu o orar e a ação, que foi ele que correu atrás, graças a Deus, o Espírito Santo orientou ele e ele foi atrás da minha regulação.
2: Era assim, ó, o diabo perturbava de um lado, botava uma enfermidade. Eu sempre indo buscar água do tratamento na igreja, levando para ela tomar os medicamentos e Deus dando um livramento
0: do outro. E deixavam você entrar com a água no hospital?
2: Deixava.
0: Como é que você fazia com a água na prática?
2: Eu ia aos cultos na primícia, às 7 da manhã, ficava ali na frente dos bancos, ali na igreja, orava com fé, pedia a Deus para derramar o poder dele sobre a água e levava para ela no hospital. Você vê que teve o primeiro livramento, o derrame pleural não drenou, a mama esquerda dilatou, a gente ficou com medo de ser câncer de mama, mas eu orei forte, dei a água do tratamento em posição de mão, óleo ungido, fez a ultrassom, não deu nada.
0: Ou seja, você colocou sua esposa no hospital, mas todo o tratamento dela, quem fez foi você com a água.
2: Exatamente.
0: Forte isso, né? Ele é que fez o tratamento dela com a água, porque os médicos falavam uma coisa, surgiu um quadro, e ele jogava a água e determinava. E o diabo mandava uma má notícia. Você vê, água na pleura, não precisou drenar, ele derramou a água sobre ela, não precisou. A mama inchou, ele falou, tá amarrado, se for um câncer de mama, já tá repreendido. A mama desinchou. Tudo que ele combateu com as armas da fé. Hoje, como é que a senhora se define? Uma cancerosa bem administrada ou curada?
1: Curada, graças a Deus.
0: Não tem mais nada?
1: Não, fiz 2 PETs, todos 2 sem ausência oncológica.
0: Acabou?
1: Acabou, graças a Deus.
0: Os tumores diminuíram ou sumiram?
1: Tá morto, entendeu?
0: Tá morto.
1: Tá morto.
0: Tá inativo.
1: Tá inativo.
0: As células cancerígenas não existem mais?
1: Não, nenhuma.
2: Bispo, e o miserável do diabo ainda ficou mudando de estratégia. Quando ela foi para o hospital das clínicas para cuidar do câncer, ele botou uma trombose na jugular dela.
0: Ou seja, foi guerra.
2: Foi guerra.
0: Foi uma batalha. Algo que você nunca antes tinha vivido.
2: Exatamente.
0: Só que agora também você nunca mais vai viver isso.
2: Amém.
0: Deus trocou o nunca antes pelo nunca mais. Bem forte para ele. Parabéns, que testemunho. Homem, grande é a tua fé. Ó. Não só pela palavra de Deus que já manda você honrar a ele enquanto viver, depois dessa batalha toda, vai ficar com esse compadre até Jesus voltar, né? Com ele até a morte, né? Vai com Deus.
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1: Muito bem, de volta, muito forte o que acontece aqui domingo, né? Prepare um copo com água no último bloco e nós vamos entrar nele agora. Nós vamos falar com Deus em oração, mas o que acontece aqui domingo, não tenha dúvida, é coisa que olhos não viram, ouvidos não ouviram e nunca jamais penetrou em coração humano. Vamos agora, eu e você, assistirmos juntos um resumo do que tem sido a poderosa concentração de fé e milagres domingo, 9:30 da manhã. No meio desta multidão aqui, ó, tem lugar para você. Sai decidido e vem ao nosso encontro daqui a pouquinho, às 9:30 da manhã.
2: A decisão de ser feliz não significa ignorar os problemas ou fingir que está tudo bem. Mas para isso é necessário tomar uma atitude em relação aos desafios da vida. Aí fica aquela velha pergunta: você prefere permanecer no sofrimento ou buscar ser feliz? Você prefere permanecer no sofrimento ou tomar uma atitude de ser feliz?
3: Tomar uma atitude de ser feliz.
2: E como é que faz isso?
3: Buscando o Senhor aqui na igreja. É necessário. É necessário porque lá no mundo já não tem nada que serve. Então, a única forma de ser feliz, de ter paz dentro de si, é vir buscar o Senhor.
2: Você prefere permanecer no sofrimento ou tomar uma atitude de ser feliz?
4: Tomar uma atitude de ser feliz. Frequentando a igreja todos os domingos, quarta, né? E tendo a certeza que Deus é a nossa única oportunidade para ser feliz. E confiar na nossa fé, sempre, e obedecer a palavra de Deus.
5: Para conhecer o querer de Deus sobre a sua vida, é necessário trocar a sua vontade pela dele. E para isso, você deve colocar em prática tudo o que é passado através do altar pelo Bispo Guaraci Santos, com base nas Escrituras Sagradas.
1: Entregar a vida para Jesus não é só levantar e vir à frente, é necessário vir à frente. Mas você só entrega a vida para Jesus quando você abre mão da tua vontade pela dele. Entregar a vida para Jesus é você não viver mais. É você sentar dentro dessas poltronas, pronto para dizer sim, Senhor, e eis-me aqui para Deus, quando a vontade dele confronta a sua. Porque não adianta vir aqui 33 vezes no ano, se quando a vontade dele te confronta, você decide ser fiel à sua. Me perdoe falar assim, mas quem sou eu e quem é você para achar que pode chegar diante de Deus e exigir uma vida nova sem querer abrir mão da sua velha criatura? Porque a vida nova, ela é exclusiva da nova criatura. E não nasce uma nova se primeiro a velha não for morta e sepultada. E quando é que eu mato e sepulto a minha velha criatura? Quando eu troco a minha vontade pela de Deus.
2: E ao compreender os ensinamentos das Escrituras Sagradas, todos rasgam o coração diante do altar e se derramam na busca pelo poder do Espírito Santo.
1: Se o teu coração veio para frente deste altar sinceramente arrependido, receba o Espírito do altar agora. Se havia alguma obstrução te impedindo de receber, já não existe mais. E o Espírito Santo agora te toma do alto da cabeça à planta dos pés. Seja batizada com o Espírito Santo agora. Seja tomada pela presença de Deus agora. Seja ungida pelo teu Deus agora. Se um dia já teve esse Espírito e perdeu, recupere-o aqui agora. Porque quando o Bispo Macedo subir o Sião semana que vem, e você aqui estiver comigo ligando, vai ser só para adorar, só para glorificar, porque o resultado e o milagre.

0: eu.
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2: Durante a reunião, o bispo Guaraci Santos consagrou os familiares de todos os obreiros. E este ato tem o objetivo de colocar cada lar sobre a proteção de Deus.
0: Ministre sobre a sua família. Ministre a cura, ministre a libertação. Ministre o resgate espiritual, a ressurreição. Em nome e para a glória de Jesus. E digam agora, eu e minha casa serviremos.
3: Graças a Deus, hoje eu e minha casa servimos ao Senhor. Quanto mais a gente pede a Deus, Deus vai fazendo a obra. E graças a Deus, Deus trouxe a minha família para junto dele.
4: Hoje nós vivemos uma vida muito difícil lá fora, né? E hoje com a consagração da família é muito importante, porque a gente está buscando a bênção para o nosso lar. A gente sabe que a dificuldade que a gente enfrenta lá fora não é fácil. Então, quando a gente recebe essa consagração, nós estamos recebendo a proteção de Deus na nossa casa e sobretudo com a nossa família.
0: Só você, bem bonito.

0: chamando para uma mudança real e verdadeira de vida. E aí, vai tomar uma decisão ou ficar de braços cruzados? Vem com a gente todos os domingos na concentração de fé e milagres, às 7, às 15, às 18 e especialmente às 9h30 da manhã, aqui na Catedral da Fé de Salvador, na Avenida Antônio Carlos Magalhães, 4197. Estamos te esperando.
1: Muito bem, de volta para falarmos com Deus. Pegue um copo com água e se junte a nós. Meu Pai, meu Deus e meu Rei, daqui a bem pouco estaremos ao vivo na reunião de 9h30, quando receberemos pelos telões um sinal ao vivo e direto de Jerusalém com o Bispo Macedo. Tira do caminho desta pessoa que está me assistindo todo e qualquer obstáculo e barreira. Porque, meu Deus, ter vivido tudo o que foi vivido até aqui e faltar exatamente este domingo é como ter nadado, nadado, nadado e morrido na beira da praia. Meu Deus, não permite isso. Em nome de Jesus, toca nas pessoas de direito para que estejam aqui buscando a tua face e tendo essa experiência contigo. Quando o teu servo lá do Monte Sião estender as mãos em nossa direção, que os céus se abram sobre cada uma das 634 universal desse estado e o teu espírito venha poderoso sobre quem lá está. Consagra o copo com água nas mãos dos que creem para que seja um fortificante espiritual. E quem crê, diga amém. E graças a Deus. Vamos beber a água. Não dê sopa para o azar e para os imprevistos. Já sai agora em direção à Igreja Universal mais próxima. Daqui a pouquinho, às 9h30 da manhã em ponto, a gente abre o culto e minutos depois a gente recebe o sinal ao vivo, direto de Jerusalém, com o Bispo Macedo e a comitiva dos bispos ministrando no mundo inteiro o derramamento do Espírito Santo para quem não tem e a realização do grande sonho ou a vitória sobre o grande problema de quem já tem o Espírito Santo, mas está atravessando uma tempestade que na força do braço não pode vencer. Avenida CM 4197, a nossa catedral aqui em Salvador e em todas as Universal. Um abraço e até lá.

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1: Ei, coisa boa, essa é a madrugada mais alegre, mais ouvida do rádio brasileiro. Vamos trazer Rick Renner, fim de semana.

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0: Silva.
1: Balanço bom pra você que ligou o radinho agora, ó, não esqueça, a Rádio Sociedade agora é 97.9 no seu daio. Eita, que o rei do Baião tá chegando, forró de cabo a rabo.

0: Ronaldo Silva.
1: E assim a gente chega ao final de mais um Vamos Acordar pela Rádio Sociedade da Bahia, que agora é 97.9. 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Salve aí no seu veículo, na sua casa, aí no seu celular, 97.9. E assim a gente chega ao final de mais um Vamos Acordar pela Rádio Sociedade da Bahia. Não mexa no rádio não, está chegando muito mais na nossa programação. Até amanhã, meus compadres e minhas comadres. Até amanhã, Brasilzão sertanejo.
2: Tchau.
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Bom dia pra você, ligadinho aqui na Rádio Sociedade da Bahia, você que tá acordando nesse domingo, que tá chegando aqui já na 97.9 FM, que tá conectado com a gente, seja lá onde você estiver, através do nosso Sociedade Play, sejam muitos bem-vindos ao programa Momentos Inesquecíveis, aquele programa que vai ali, ó, no fundo da sua alma, no fundo do seu coração, no fundo da sua memória, pra trazer aquele momento que já tava esquecido, aquele momento que tava guardado lá no

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5: Motociclistas continuam entre as maiores vítimas do trânsito, os números preocupam. Somente no primeiro semestre deste ano, Salvador registrou mais de 2.000 acidentes envolvendo motocicletas, com 60 mortes e quase 2.000 feridos. Em toda a Bahia, os motociclistas representaram quase metade das vítimas fatais no trânsito em 2025. Especialistas apontam que excesso de velocidade e ultrapassagens irregulares e o desrespeito à sinalização continuam entre as principais causas desses acidentes. Uma boa notícia é que a motofaixa da Avenida Bonocô completou um ano sem registrar mortes no corredor exclusivo e a prefeitura já estuda levar o projeto para outras vias da capital. 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

Esse é o nosso Momentos Inesquecíveis. Obrigado pra você que já tá coladinho desde cedo aqui com a gente na Centenária da Bahia. Alô, Ismael Cardoso, falando aqui as sugestões de música dele, mas ele também fala que tá gostando muito da programação, quer escutar aqui Roberto Carlos, né? É, com certeza tem muita coisa espalhada aí pela programação, viu, Ismael? Fica coladinho aqui com a gente que daqui a pouco vem mais uma do Rei pra você. Alô também, Gildete Brasil, ligadinha aqui, ô meu amor, um bom dia pra você, viu? Fica bem, obrigado pela sua mensagem aqui junto com a gente. Ricardo Porto, um abraço pra você, meu amigo. E é isso, esse é o Momentos Inesquecíveis. Vamos voltar a relembrar aquelas coisas que já estavam guardadas, já estavam lá no fundo do peito. Às vezes a gente até tem uma percepção de que a memória era

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Vem comigo, tá começando a sua quebradeira de domingo. É o nosso Domingueira Sociedade ao vivo, 97.9. Rapaz, vamos quebrar, hein, pra começar o domingão daquele jeitão. Você participando com a gente, mandando a sua mensagem no 719-9656-1025, hein? Compartilha só amanhã de domingo aqui essa expectativa toda na melhor programação do rádio brasileiro. E com a gente, claro, a companhia da melhor playlist de sucessos da Rádio Sociedade. Aumenta

0: vitinho? Canta comigo assim, ó.
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0: palmas de fãs pra Cato aí, gente! Tira onda, assim.
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Vamos sonhar com a gente aí, vem com a gente.

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4: Motociclistas continuam entre as maiores vítimas do trânsito. Os números preocupam. Somente no primeiro semestre deste ano, Salvador registrou mais de 2.000 acidentes envolvendo motocicletas, com 60 mortes e quase 2.000 feridos. Em toda a Bahia, os motociclistas representaram quase metade das vítimas fatais no trânsito em 2025. Especialistas apontam que excesso de velocidade e ultrapassagens irregulares e o desrespeito à sinalização continuam entre as principais causas desses acidentes. Uma boa notícia é que a motofaixa da Avenida Bonocô completou um ano sem registrar mortes no corredor exclusivo e a prefeitura já estuda levar o projeto para outras vias da capital. 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
4: Bom dia!
5: Bom dia, Yane Silva!
6: Bom dia!
4: Bom dia, Yasmin Lima!
7: Bom dia!
5: Bom dia, Luke, Luke, Luke! Um bom dia especial pra você, minha querida Bahia! Primeiro domingo de agosto e eu tô aqui, né, convidando você pra renovar suas esperanças, porque hoje pode e deve ser o seu dia de mudar de vida. Muito bom dia, Murilo!
4: Bom dia, Mila! Bom dia pra você que tá em casa, que temos um domingo lindo, maravilhoso, abençoado, de muita sorte! É, meu querido, é o primeiro sorteio de agosto! Já estamos em agosto e que esse mês seja maravilhoso e positivo pra todos nós. É isso mesmo, nós queremos lembrar que o nosso programa está sendo transmitido na TV aberta e também na rádio Sociedade FM 97.9 AM 740 e tem também, claro, as nossas redes sociais. Isso mesmo. Olha, o nosso programa está sendo online aí, aparecendo no site do YouTube.

0: tudo isso pra você. Minha diretora, aproveita, por favor, coloca no ar aí a premiação de hoje, que está sensacional, magnífica. É, olha, tem como sugestão de uso do prêmio, você tá vendo aí, iPhone 17 Pro Max, no valor de 10 mil reais no primeiro e terceiro prêmio. E no quarto prêmio, olha aí, ó, como sugestão de uso do prêmio, você tá vendo, tem um Corolla Cross, não é isso mesmo? Tem aí, ó, um Corolla Cross, uma Honda Saara e também uma Honda NXR como sugestão do uso do prêmio. 250 mil reais. Mila, tá gostoso demais, amiga.
1: Tá gostoso e foi gostoso também nossa dancinha de hoje. Se você não viu ainda, vai lá, arroba Bahia da Sorte no Instagram, porque a equipe hoje aprendeu a farmar aura. Pois é, vai lá, deixa seu recado pra gente ler ao vivaço ainda hoje. Você pode também fazer foto, bumerangue, postar no seu story, marcar arroba Bahia da Sorte, que se seu perfil for aberto, nós vamos repostar. E o Bahia da Sorte é um título de capitalização da modalidade Filantropia Premiável, emitido pelo aplicativo Capitalização. Adquirir o Bahia da Sorte, você pode destinar voluntariamente o valor de resgate a Pai Brasil e contribuir assim com os projetos de assistência social. Agora quero dar um bom dia para os auditores. Eles são responsáveis por fiscalizar todo o nosso sorteio, seus olhos aqui conosco. Bom dia ao senhor Wagner Martins, representante da Aplicap Capitalização, e o senhor Henrique Ferreira da Moreira Auditores. Bom dia! Aproveito já para perguntar ao senhor Henrique Ferreira se está tudo certo, correto, podemos iniciar o nosso sorteio?
2: Sorteio autorizado.
1: Agora sim, sorteio autorizado, mas antes eu quero mostrar para vocês de casa a nossa equipe de TI completa aqui com a gente e dar muito bom dia para vocês. Bom dia! Agora é hora de cumprimentar nossas estrelas, organizadas, organizadíssimas no nosso painel expositor, em ordem crescente de 1 a 60. Nossas bolinhas, bolitas maravilhosas, elas já me contaram aqui no ouvidinho, ó, Mila, eu quero ir pro Globo, eu quero dançar, eu quero pipocar, porque o primeiro prêmio tá chegando e tá trazendo o quê, Murilo?

0: da vida, viu, Murilo?
1: Ufa.
0: Aí minha amiga me manda mensagem assim, linda, dá, não dá pra falar a palavra aqui, que a filha dela tá gritando quando me viu, mandou uma foto, os amigos apoiam, a galera de Arimbep sempre presente, Josimar mandou aqui, bom dia, Miloca, manda um abraço pra minha princesa Maitê, mando sim pra você, cama, Sari, sempre presente, né, terça-feira eu tive lá, Timila, cadê, eu falo, gente, quase toda semana tem minha dor de cama, Sari.
1: Isso.
0: Semana passada a gente teve minha dor do terceiro prêmio, e Alex também, que é um queridão, ele mandou mensagem assim, porque Léo Cabeça, Marica, Léo é uma família que sempre me acompanha no Instagram, sempre tá mandando recado. Agora, por falar em Alex, teve aniversariante hoje. Tem!
1: Alex da nossa TI, um beijo no seu coração, tudo de lindo, positivo, maravilhoso e abençoado.
0: Pois
1: a gente
0: é.
1: Pode estender?
0: Pode, pra Henrique também, aniversariante
1: nessa semana,
0: né?
1: Beijo, Henrique!
0: Beijo pra vocês todos. Ó, primeiro prêmio tá começando já. Rosilene mandou recadinho, bom dia. Riane Silva traz bola de número 9. Bolinha de número 9. Passa o seu 9 ao primeiro prêmio de hoje. Marco 9. E você vai marcar agora o 53. 53. Bolinha de número 53. Eliane. Bom dia, Morecos. Hoje sai pra Cruz das Almas. Amém, Eli. Marca o 41, Eli. 41. Bolinha de número 41. Saiu 41, chegou a 17. Bolinha de número 17, Cris presente, bom dia, turma linda, também ver vocês formando aura. Você viu, Cris? Você viu que Murilo já arrasou, né? Ele ensinou a equipe inteira a dançar. 24 agora. Bolinha de número 24, saiu 24. Bola de número 24, tem 24. E chegou a 28. Bola de número 28, marca 28. Elenilda, bom dia, Mila. Hoje eu vou ganhar, moro em Simos Filho. Adoro Simos Filho, Elenilda. Muito boa sorte, aproveita e marca o 18. 18. Bolinha de número 18, saiu 18. Tá chegando 26. 26. Passa um X no 26, passa um X no 26 e passa um X também no 33. Número 33, bola de número 33, saiu 33, 46 é o da vez. 46, número 46.
1: E 10 bolinhas já foram chamadas, 9 e 7, o programa é ao vivo. Farma aura, meu querido, bora, Vila.
0: Rapaz, ele tá empolgado no negócio de farma aura, viu? Marco 8 aí nessa energia, que chega até você. Marco 8, que é o primeiro prêmio de hoje, tá apenas começando. 51 tá na tela. Bom dia, meninas lindas, eu vou ganhar em nome de Jesus, eu creio. Maria Medrado, cheiro, Maria. Marco 13. 13, número da sorte de Murilo,
1: isso,
0: viu? Marco 13. Marcou o 13? Calma, que tá vindo a próxima bola, é a 55. 55, bolinha de número 55, tem 55 e tem 30. 30, bola de número 30, saiu 30 e chegou o 42. 42, bola de número 42, tem 42 e tem também 21, bolinha de número 21, eu disse 21, marco 21, 58 chegou pra você, marcou o 58? Se não marcou, não fique triste, calma, 36 tá na tela, 36, bolinha de número 36, saiu 36, tá vindo a próxima, 29, marca a bola de número 29.
1: E 20 bolinhas já, vem, Luke, 20 bolinhas, 9:09 da manhã, olha, acredita, é hoje o dia, o QR Code tá na tela, compra logo o seu título, bora, vem contigo, Mil.
0: Comigo, eu preciso lembrar que você tá concorrendo a 10 mil reais, a sugestão de uso do prêmio é um iPhone 17 Pro Max, tá? Marco 5, 5 é o meu número da sorte agora, marco 5, bolinha de número 5, saiu 5, chegou 52, bola de número 52, tem 52 e tem 14, bola de número 14, eu disse 14, marco 14, agora 38, bolinha de número 38, eu disse 38, eu chamo daqui, você marca daí, agora 20, número 20, bola de número 20, marco 20, tá chegando 56, foi 56 que você pediu? Chegou pra você, marco 56 e marca agora o 7, começa a cocriar e imaginar 10 mil reais na sua conta, porque pode ser agora. Depois do 7 tem 12, bolinha de número 12, saiu 12 e chegou 16. 16 é o número da sorte de Rick. Marco 16, agora 57. 57, bolinha de número 57.
1: E 30 bolinhas já foram chamadas. Segue lá, @Bahia da Sorte. Meu querido, tem um espetáculo

0: título pra você. Bora, a gente tem pressa pra mudar sua vida.
1: Pois é, vem, vem, dois, bolinha de número 2, saiu 2 pra você, para tudo que tá fazendo, vem acompanhar agora o sorteio, porque pode ser o seu dia, o seu momento, 32, valendo 10 mil reais.
0: Atenção, a qualquer momento teremos ganhadores do Bahia da Sorte.
1: E pode ser agora, 39, calma, é pra você, chama a sua bolinha que vai chegar aqui a energia agora, 47.
0: Tá na tela! A última dezena foi a de número 47. No total, 34 dezenas foram chamadas. E o primeiro prêmio, um sortudo ou uma sortuda. Tá aí, ó, título 7480839, o web aplicativo.
1: Parabéns! Primeiro prêmio sozinho foi José Almeida, diretamente de Simões Filho. E ó, ganhou valor líquido de 9 mil reais. A sugestão do uso do prêmio é um iPhone 17 Pro.
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0: Quem está acompanhando nos grupos já tem spoiler. Já sabe que, olha, datas especiais, a premiação do Bahia da Sorte é daquele jeitão. Magnífica. Confira.
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0: É coisa boa, Luke! Obrigado, papai do céu, pela dádiva de ser pai. Eu mereço, eu sei que você também merece um presentaço. Isso, meu querido, é beijo e tudo. Olha aí, ó, do primeiro ao terceiro prêmio tem 15 mil reais. É, agora se segura aqui no quarto prêmio, tem 500 mil de reais pra você. Como sugestão de uso, tem uma Hilux, tem um BYD Song e também tem uma moto, meu querido. Como sugestão de uso do prêmio, 500 mil de reais. Eu disse 500 mil reais. E olha, claro, tem 15 giros da sorte de mil reais pra você. E é nesse clima que eu tenho que te lembrar, meu querido. Se a premiação é especial, tem promoção também. Então você sabe, ó, dessa semana, você comprando 6 títulos pelo site ou aplicativo, você ganha mais 2. Exatamente na hora que você adquire seu título, ele vai ser liberado automaticamente aí, o bônus, pra você. E claro, você tem que fazer, né, aí na semana atual.

0: primeiro prêmio, coloca na tela. Foi Maria! Maria das Dores Araújo Cardoso, web aplicativo, final do CPF 82549, final do telefone 8808. Maria das Dores, parabéns!
1: Parabéns, Maria! 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Por favor! Agora vamos mostrar novamente as nossas estrelas. Elas estão aqui lindas. Painel expositor completo, organizadíssimo. Elas querem retornar para o Globo, porque elas querem, ó, dançar ainda, querem pagodear, querem celebrar esse primeiro domingo do mês de agosto com você, porque o segundo prêmio tá chegando e tá trazendo o que

0: muita gente ganhando pro lado de lá.
1: Pois é, essa semana a gente viajou, foi até Feira de Santana, as últimas entregas de bastante viagem, né? Que delícia, que delícia. E falando em viagem, que tá também, sim, mandando mensagem pra gente, a Lana, queridona, jornalista, agora estudante, beijo, de direito. Maravilhosa, é, tá fazendo, uau, direito, a Lana. E ela tá aqui, né, sempre nos domingos acompanhando a gente.
0: Viachão.
1: Pois é, exatamente. Agora os recadinhos de quem foi lá, que a gente faz uma hora hoje, né?
0: Tá.
1: Luke tá danado, Murilo tá danado. Cíntia Mendes disse, bom dia, meus amores. Murilo Vilas Boas se soltou todo, ah, viu? Feliz demais com a Áurea. Beijos, Mila. Beijos, Cíntia. Ele se soltou, gente. Hoje foi ele que ensinou a coreografia, viu? Não foi? É, aura. Pois é, soltou a aura dele. Bom dia, meus amores. Hoje eu quero ganhar, tô na torcida. A Silvia trouxe pra gente. Elton, bom dia, equipe abençoada. Hoje eu vou ganhar com fé em Jesus. Luke arrasando ali, balançando. Manuele, bom dia. Hoje eu vou ganhar em nome de Jesus Cristo. Preta Baixinha, bom dia. Manda um beijão pra Almira de Simões Filho. Daqui a pouco eu continuo os recados, porque agora é com o Murilo.
0: Sou eu, cheguei, Brasil. Segundo prêmio, cadê? Olha, Yasmin Lima está trazendo. Cadê? Coloca na tela, por favor. 45, bolinha de número 45. E sigamos! Isso mesmo! Vai marcando aí o 45, agora o 38. Eu tenho pressa pra mudar completamente a sua vida hoje, domingo, esse 2 de agosto de 2026. Marca 8, bolinha de número 8, chegou a 8. Olha aí, ó, Natália dando bom dia! Isso, tá no Rio Vermelho, tá aqui do lado, assistindo a gente. 17, bolinha de número 17. 17, 8, 38. 45, vamos correr, Yasmin 3, marca 3, bolinha de número 3, na verdade vamos voar com as asas de Yasmin. 44, marca 44, bolinha de número 44, 3, 17, 8, 25 agora, marca 25, isso mesmo, domingão gostoso, o dia tá lindo, olha 30 chegando, marca 30, bolinha de número 30, é o segundo prêmio, isso mesmo, um iPhone ou 10 mil, você escolhe, marca 12 então, não perde tempo não, 12, pega a visão, criatura, marca 12, 12, 30, 25, 44, 49 agora. Marca 49, bolinha de número 49. Vamos que vamos. Vem, Mila!
1: Olha só, com a bolinha de número 49, temos 10 números chamados. Luke farmando aura, isso mesmo, ele tá danadinho, viu? Manda um beijo pra Tainara Oliveira, lá no Parque São Cristóvão, fez aniversário dia 30. Feliz aniversário, lindona!
0: Isso, beijos, família! 54, olha 54, marca 54. Você tá em casa farmando aura também, segue arroba Baia da Sorte. Isso mesmo, um show de dança pra você, 42 agora. Bolinha de número 42, marca 42. Isso mesmo, é um mix de fit dance com coreografias do Cirque du Soleil. Uma coisa deliciosa, 29, é, marca 29. Bolinha de número 29, 42, 54, 49. Eu tenho pressa, você também. A gente quer isso. Olha aí, ó. 3, mudar de vida. Marca 3, o meu número da sorte. Bolinha de número 13. A gente fica aqui muito feliz quando a gente sabe que você ganha o prêmio. Você fica muito feliz, realiza os seus sonhos. Olha um aí. Marca 1, a primeira do seu título. Isso, primeira do expositor. Marcou a 1, marcou a 13, a 29, a 42. Não se passou, não, né? Então corre, marca 51 agora. Isso, marcando a 51, 51. Jéssica, com fé. Em Deus, hoje eu serei contemplada, acredite, cria como diz Mila, então marca 15 logo, 15, marcou a 15, isso mesmo, não se perde não, no site do aplicativo, olha 6 agora, 6, isso, 6, tem o título físico também, aquela galera que gosta da canetinha, não é? 56, 56, olha a 56, é hoje, eu tô sentindo que é hoje o dia, 33 agora, olha 33, marca 33, e vamos!
1: Olha só, 20 números chamados, Luke, vem! Farma Aura aqui, que eu vou mandar um beijo bem especial pra Maria Alice, Lili linda, titia te ama. Beijo!
0: Beijo! Olha, 2, marca 2, bolinha de número 2, isso mesmo, a 2, chegou a 2 e agora a 59! 59, marcou uma 59, é, meu querido, bom dia, Luke, hoje eu quero ser um contemplado aí, ó, Lauro de Freitas, 37 agora, 37, marca 37, isso mesmo, vamos correndo com pressa porque é hoje, 55, viu? 55, olha aí, a 55, 37, a 59, a 2, a 43 agora, 43, lembrando que o quarto prêmio tá mais do que especial, isso mesmo, é, olha 50 agora, marca 50, bolinha de número 50, é o segundo prêmio, um iPhone ou 10 mil reais, 7, 7, marca a 7, bolinha de número 7, 50, 43, 55, 53 agora, 53, marcou a 53, pega a visão, criatura, não se passa não, olha 32 na tela aí também, e isso, é tio Murilo correndo aqui pra mudar a sua vida hoje, é hoje o dia, 18, olha 18, bolinha de número 18, a 18 chegou.
1: Bem curtiu hoje, porque eu quero mandar um beijo especial, isso, também pra Nete, mãe de Dinho, nossa coordenadora, tia. Beijo!
0: Beijo! 4 que tá chegando a hora. 4, bolinha de número 4. Isso mesmo, o QR Code tá na tela, você pode adquirir o seu título exatamente agora. 35, marca 35, bolinha de número 35, 9:21 da manhã. Programa ao vivo pra você. Olha isso.
1: Oh, atenção, vai. Passageiros com destino a ganhar o segundo prêmio do Bahia da Sorte nesse momento, valendo 10 mil reais. A qualquer momento você pode se tornar um ganhador.
0: Uau, 34. 34, marca 34. Olha aí, ó. A 34, a 35, a 4 e a 18. Isso, agora tem mais uma pra você. Coração palpitando, 27, 27. Muito obrigado pela audiência. Audiência daquele jeitão. É o programa da família baiana, meu querido. Marca 39 aí, ó. A família se reúne, as crianças, todo mundo pra assistir o Bahia da Sorte no domingo de manhã. Muito obrigado de coração. Tudo é feito pra vocês, com muito amor e carinho. Marca 20 agora, vai. 20, bolinha de número 20. Isso mesmo, é a 20. A musiquinha que deixa o seu coração palpitando e sua perna bamba. 19, olha 19, bolinha de número 19, meu Deus do céu, meu pai, isso mesmo, olha aí, ó, 16, marcou a 16, bolinha de número 16, ainda não, meu pai do céu, misericórdia, deixa eu me aprumar aqui, olha aí, qual a próxima, 36 agora, 36, 36, aí,
1: Número 36, no total 39 dezenas de horas chamadas. O segundo prêmio foi dividido para 6 contemplados. Primeiro título 0506946, Camaçari, Pojuca, ponto de revenda. 0629112, Cajazeiras, Fazenda Grande, ponto de revenda. 0730664, Centro Barra, ponto de revenda. 6593480, web aplicativo. 7698410, web aplicativo. 8860368, web aplicativo. A todos os ganhadores, parabéns! Nossa ganhadora do segundo prêmio do último domingo, diretamente da Princesinha do Sertão, Feira de Santana, já está aqui com a gente. Conta, dona Iracema, como é que tá se sentindo em ganhar no Bahia da Sorte?
2: Ah, tô muito feliz.
1: Que coisa boa, eu quero aproveitar para te agradecer por comprar o Bahia da Sorte e ajudar a Pai Brasil.
2: Obrigada a vocês também.
1: Quem passou a sorte para ela? Lucimara. 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
0: Deixa eu mandar um beijo pra Dani, pra Rogério, pra toda a família. É, meu querido. Aí, ó, Alagoinhas, coisa boa. Olha, você viu, Dani ganhou sozinha 500.000 de reais. Você tá vendo o que tá na tela aí? É, no próximo domingo especial, Dia dos Pais, tem 500.000 de reais no quarto prêmio. Como sugestão de uso, tem uma Hilux, tem um BYD Sun Pro e tem também uma moto pra você. É, meu querido. Lembrando que do primeiro ao terceiro prêmio tem 15.000 reais. 15 giros da sorte de R$1.000. Mas corre, criatura, eu quero mostrar pra vocês os 6 ganhadores do segundo prêmio. Coloca na tela, por favor. Tá aí, ó. José Lito Andrade de Souza, Box do Camarão, Camaçari, final do CPF 89553. Aí, final do telefone 6229. Cadê? José Lito dividiu com Gerson Nascimento da Silva. Aí, comprou ali com Ana Cristina, final do CPF 72568. Final do telefone 6011. Aí, tem mais. Marlene Nunes de Oliveira, Beta Negra. Aí, ó. Final do CPF 3553. 62493, final do telefone. Tem mais gente, são 6, viu? Rosimeire de Jesus Santos, é do aplicativo. Final do CPF 21552, final do telefone 8512. Tem mais gente, bora. Albérico da Conceição Soares Filho, web aplicativo também, 29515, final do CPF, final do telefone 8726. Olha quem mais ganhou também, foi o Leonardo Pereira dos Santos, final do CPF 54164, final do telefone 2677, web aplicativo. Tem mais? Tem mais? Tem mais? Não? A todos os ganhadores, parabéns!
1: Ei, preciso falar com vocês, queridos ganhadores e ganhadoras, que o Bahia da Sorte jamais vai solicitar qualquer documentação através de WhatsApp ou outra rede social. Todo o processo é feito presencialmente. 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Agora é hora delas, nossas maravilhosas, painel expositor aqui já! Todo organizado, porque o Bahia da Sorte é assim, rápido, a gente tem pressa em levar mudança de vida pra você. As bolinhas retornarão para o Globo, porque o terceiro prêmio tá chegando e vem com o que, Murilo?
0: Você escolhe! Tá na tela, olha aí, ó, tem um iPhone 17 Pro Max no valor líquido de 10.000 reais. É, meu querido, iPhone no primeiro, no segundo, no terceiro prêmio, iPhone como sugestão. 10.000 reais é o valor líquido. Não é isso, Mila?
1: Exatamente. Então vai cocriando, já vai imaginando o que você pode ganhar e aproveita também já para adquirir o seu título da próxima semana. QR Code na tela aparecendo, o Murilo falou, tem 500.000 de reais no quarto prêmio, tem 15.000 do primeiro ao terceiro prêmio, tem 15 giros da sorte de R$1.000. Eu sei que você não quer ficar de fora dessa, então aproveita, garante seu título, porque quanto mais você comprar, mais chances tem de ganhar. Vou entrar na nossa live agora?
0: Bora!
1: Bora, pra poder ler os recadinhos da nossa live. Manda foguinho aqui pra gente agora, que eu quero mandar o seu recado.
0: Manda fogo!
1: Manda foguinho na live, porque também é a forma da gente se conectar, da gente se aproximar ainda mais. Lady Jane tá aqui falando com a gente, mandando coraçãozinho. Quem mais, porque Luke tá aqui farmando aura.
0: É.
1: Ele já vai dançar forró. Ele é multi. Ele é dançarino. E olha o nosso Instagram pra você

0: Ação. 9:30 da manhã, estamos ao vivaço e vamos começar o terceiro prêmio. Beijo, Luke. Beijo, vem pra cá, lindão, que agora comigo com Riane Silva, tirando as bolinhas pra levar sua mudança de vida. Manda um abraço pra cidade de Águas Claras, pra Cida de Águas Claras. Sidoca, beijo, marco 12. 12, bolinha de número 12, saiu 12, saiu 12. Começa a marcar valendo 10 mil reais, número 3. 3, a sugestão do uso do prêmio é um iPhone Pro Max, tá? Marcou 3, 50 apareceu na tela. 50, bolinha de número 50, tem 50, tem 50 e agora 15. Bolinha de número 15, saiu 15, as anteriores 12, 3, 50, 15, 13 é da vez. 13, bolinha de número 13, saiu 13, passa o X no 13, passa o X no 39. 39, bolinha de número 39, saiu 39, saiu 39, chegou 52. 52, bolinha de número 52, tem 52 pra você, agora chegou 7. 7, número 7, passa um X no 7, passa um X também no 60. Última bolinha do seu título, você vai encontrar muito rápido, marca o 60 e me conta. Tá marcando no título impresso ou no aplicativo? Depois do 60 tem 31. 31. Bolinha de número 31.
1: 10 bolinhas já foram chamadas. Muito obrigado pela audiência. Isso, tudo é feito pra vocês, né? Por nós, pra vocês, né?
0: Beijo no seu coração. Exatamente. Com muito carinho, isso. Com muita energia pra você mudar de vida. Hoje eu ganho com fé em Deus. Bom dia, povo lindo. Simone Ribeiro, beijo. Marca agora o 48. 48. Bolinha de número 48, saiu 48. A gente tem pressa em levar a sua mudança de vida. Marca o 20. 20. 20. Saiu 20, passa um X no 20, passa um X no 20, passa um X também no 51. 51. Bolinha de número 51, tem 51, tem 51 e tem também 32. 32. Bola de número 32, saiu 32, saiu 32 e chegou 29. 29. Foi bom pra você o 29? Se não for bom, calma. Calma que o 8 já chegou. 8. Número 8. Marca o 8. Marca também, também o 19. Bolinha de número 19, saiu 19, saiu 19. Tá chegando agora o número que você chamou. Eu sei. Eu sei que você chamou. 33. 33. 33, bolas número 33, saiu 33, saiu 33, 37 tá na área. 37, bolinha de número 37, saiu 37, saiu 37, tá chegando agora 10. 10, número 10, bola de número 10.
1: Isso, olha, 20 bolinhas já foram chamadas. Bete aqui do Acupe, um beijo no seu coração. Daqui a pouco eu tô aí, eu passo aí na ladeira do Acupe pra pegar aquele frango melhorado, frango na praça. Bora, Mila, contigo!
0: É delícia! Tiago mandou mensagem: bom dia, Mila, bom dia, Murilo. Hoje será o meu dia, viu? Forte abraço de Tiago Salles de Areia Branca. Ei. Beijo! 22, marca o 22, Thiago, vai. Marca o 22. Bola do número 22, saiu 22, saiu 22 e agora chegou a 14. 14! Bolinha de número 14, tem 14, você tem o 14? Se não tiver, não fique triste, porque 30 tá na área pra você. 30 tá na tela, bola do número 30, saiu 30, saiu 30 e chegou, chegou, chegou 6. 6. Julima, Luke, faz 6-7. Você vai farmar muita aura, tá vendo? Luke, daqui a pouco ele vai fazer 6-7, porque ele é maravilhoso. 36. 36. Bolinha de número 36. As anteriores 14, 30, 6, 36, 47. Chegou! 47 chegou. Marco 47. Marco 47. Agora procura 43, bem pertinho. Bolinha de número 43, saiu 43, tem 43 e tem também 23. 23, Gabriele diz, acho que é Gabriel Leão, vou farmar a hora com o Luke 10 mil na conta, exatamente isso, valendo 10 mil reais, marca 59. Marca, Gabriel, 59. Bolinha de número 59, tem 59, tem 9. 9! Era 9 que você queria? Chegou pra você, marco 9! Marco 9!
1: E 30 bolinhas já foram chamadas! Gente, eu clamo! Bastidores, esse programa tem que passar ao vivo! É melhor do que reality show! É pra você, família! Farmando, hein? 6-7! Bora, Mila!
0: Bolinha de número 5 agora, meu número da sorte! Eu espero que ajude você, marco 5! Manda um abraço pra Arthur e Rita de Taparica! abraço e beijo pra vocês. Marca 18. Marca 18. Bola de número 18. Saiu 18. Saiu 18, Murilo.
1: Atenção, Mila. A qualquer momento teremos ganhadores ou ganhadoras do Baia da Sorte. Vamos que vamos. Bora.
0: 58. 58. Bolinha de número 58. Saiu 58. Não foi ainda. Ai, ai, ai. 25 te ajuda. 25 te ajuda. Bola de número 25 com mensagem de Thiago Santos Pires. Hoje vai ser o meu dia. Boa sorte, Thiago. Depois do 25 chegou a 11. Bola de número 11. Eu disse 11. Ai, ai, ai. Senta, inspira e expira pra acompanhar valendo 10 mil reais. 35. 35. Bola de número 35. Não foi. Não foi. É pra ser seu. Você que ajudou a Pai Brasil a adquirir o seu título. 56. 56. Número 56. Ai, ai, ai. Ai, ai, ai. Não foi 56, é 44. 44. 44.
1: Dezena 44, no total 38 dezenas chamadas e o terceiro prêmio dividido entre três ganhadores. Olha aí, ó, título 8859385 web aplicativo, título 92777799 web aplicativo e título 9409592 também web aplicativo.
0: Parabéns!
2: Meu nome é Ana Lúcia. Ganhei no quarto prêmio. R$493 mil. Vai realizar meu sonho, porque minha filha estava precisando de ajuda, estava construindo uma casinha. Agora, o pé dela vai acabar de fazer a casinha dela.
3: Como é que você ficou?
4: Fiquei feliz, né?
3: Já receba logo o seu checão aí, ó. Qual o sonho que você vai realizar?
4: Vou investir no meu comércio.
3: Conte aí, o que é que você vai fazer com esses R$59 mil?
4: Aproveitar com a família, viagens e outras coisas.
5: Com parte desse dinheiro, eu vou estar realizando o sonho de minha mãe, né, de estar ajudando. Vou estar também fazendo meus investimentos, né? E que você acredite também nos seus sonhos, comprar seu Baia da Sorte para ser o próximo ganhador, né?
6: Estou muito feliz, esse prêmio chegou numa boa hora. 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
7: Eu vou reformar minha casa, né? Pagar algumas dívidas e ver se eu invisto dinheiro em alguma coisa.
8: Eu vou quitar meu carro e vou pagar algumas dívidas. Espero que vocês também acreditem e ganhem também.
9: E vou realizar o meu sonho da minha casa própria. 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
0: Prêmio no último domingo, um Creta Comfort, mais um Pulse Drive, o valor de R$246 mil. Foi dividido igualmente entre seis ganhadores. Cada um levou para casa R$41 mil e agora eu quero apresentar para você, Adson, um dos nossos ganhadores. Ele que é lá de Paripe.
10: Graças a Deus, tô muito feliz e veio uma boa hora o prêmio.
0: Pois é, feliz em ganhar no Baia da Sorte, feliz também em ajudar o Pai Brasil.
10: Sim, com certeza.
0: Riane Silva, por favor, passa o checão dele, segura que ele é todo seu. Qual o sonho que você vai realizar?
10: Eu vou reformar minha casa, né? E ajeitar algumas coisas, dívidas, pagar dívidas e é isso aí.
9: Sou Alexandre Jesus Silva, vou realizar meu sonho da casa própria.
0: E quem passou a sorte para Alexandre já tá aqui com a gente, já a Ciara da Silva, que vai convidar você para comprar o título com ela aqui no Garcia.
11: Gente, só é chegar. O funcionamento daqui começa das 8 às 17.
0: Pois é, recado dado, ela vai receber o vale presente de R$350.
5: Vou estar utilizando meu prêmio para estar ajudando minha mãe, realizando investimentos, né?
6: Graças a Deus e o Baia da Sorte, eu vou consertar meu caminhão e se sobrar alguma coisa, eu quitar algumas dívidas.
8: Meu nome é Paulo César Neves da Silva. Eu vou realizar meu sonho quitando meu carro, pagando algumas dívidas.
0: E o outro ganhador foi Eugênio Siqueira da Silva. Ele adquiriu o título através da web aplicativo.
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0: Gente, Luke, ele tá apaixonado por Farma Áurea e você de casa. Você também pode se apaixonar e sonhar em mudar de vida, porque a premiação está maravilhosa. No próximo domingo tem 15 mil reais no primeiro ou terceiro prêmio. E no quarto prêmio, R$500 mil. E a sugestão de uso do prêmio é uma Hilux, mais um Biuia de Song, mais uma moto Honda NXE. Não, XRE. É isso mesmo, é XRE a moto. Pois é, valor total de R$500 mil, que dá pra você presentear seu pai, dá pra você reconhecer a pessoa que representou a paternidade pra você. Você vai escolher. Meu pai merece muito ganhar um prêmio desse. E o seu? 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Então finalizou a sua compra, volta na carteira digital já pra validar o seu bônus. E se você comprar no ponto de revenda, 3 títulos famílias que vem com 2 combinações numéricas diferentes, você ganha mais um título que também vem com 2 combinações numéricas. Lembrando que quanto mais você comprar, mais chances tem de ganhar. Assim como os ganhadores do terceiro prêmio que a gente vai conhecer agora. Marinaldo Lima dos Santos adquiriu no web aplicativo o prêmio dividido, levou para casa R$3.333,33, final do CPF 54520, final do telefone 6787, divide com... Cláudia dos Santos, também um web aplicativo, final do CPF 18553, final do telefone 7403, que vai dividir com mais um ganhador, Flávio Telecena, web aplicativo, final do CPF 89587, final do telefone 0884. A todos os ganhadores, parabéns!
1: Gente, presta muita atenção, porque...

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0: Muito obrigado sempre, de coração. Gostaram do meu paletó novo? Tô inaugurando hoje.

0: o quê, Mila?
1: Tem pra você 250 mil reais como sugestão do uso, um Toyota Corolla Cross, mais uma Honda Saara, mais uma Honda NXR160. Assistentes, por favor, bolas ao globo. Luke, hora de você distribuir simpatia enquanto eu mando os recadinhos. Um abraço pra Floresvaldo, lá da Vila Santana, em São Cristóvão. Vou também voltar aqui, se conectar, nos conectar, na verdade, né, através do Instagram, @BahiaDaSorte. Pra você que ainda não foi na nossa live, que não viu a dancinha, dá tempo. Vem acompanhar o nosso sorteio também através das redes sociais. Estamos presentes em todas as redes sociais. Murilo, tem recadinho?
0: Eu quero mandar um beijo pro pessoal de Feira de Santana e toda aquela região, Serrinha. O pessoal ali, encontrei um rapaz, foi antes de ontem, no mercado, ele falando: poxa, cara, vocês passaram lá pela minha área, região. Eu falei, claro.

0: vai conectando, vai viajando por essa Bahia linda, 417 municípios, e a gente está presente, tem a honra de levar a mudança de vida, de gravar com as rapaz, de conhecer histórias extremamente emocionantes, que revigoram e que mostram pra gente que é muito bom ser jornalista, né, Murilo? Ó, o Luke já puxou o Murilo, gente. Tá?
1: Você vai, que eu vou ficar pra fazer o sorteio. É isso mesmo, meu querido. Começamos. Olha aí, ó. Yasmin Lima está trazendo com as asas dela logo a 27. 27, bolinha de número 27 é o momento que você mais esperou. Quarto prêmio chegou pra você. Marca 20, bolinha de número 20, chegou a 20, chegou a 27 também. Quarto prêmio vem de novo a Lagoinhas. Será? 48. Marca 48, bolinha de número 48. Ou cidade que a gente tem visitado toda semana praticamente, a Lagoinhas. Olha aí, ó. 58 agora. Marca 58, bolinha de número 58. Eu amo café da manhã na estrada. Eu amo o almoço da estrada. 51, marca 51, bolinha de número 51. É isso mesmo, vamos que vamos. Olha aí, pra cima, acreditando que é hoje. 30, marca 30, bolinha de número 30. Quarto prêmio, criatura, muito dinheiro pra você. Isso, 23 agora. Olha, 23, bolinha de número 23. Qual a próxima, Yasmin? Cadê, qual será? Olha aí, a 19, 19. Tá prestando atenção e anotando tudo direitinho. 19, a 23, a 30, a 51. Então corre e faz um X na 5 agora. Isso, marca 5. Ou se for pelo aplicativo, deixa lá, espera que ele resolve tudo pra você. 5, agora chegou a 6. Isso mesmo, bolinha de número 6. Tá na tela a 6, a 5, 19 e 23. Tem mais.
0: Olha só, temos 10 números somados e tem recadinho. O nome do meu pet é Luke. Hoje a sorte é minha. Beijos, o Cicleide.
1: Beijo e marca 44 logo. 44, bolinha de número 44, muito obrigado pela audiência, na rádio, nas redes sociais, aqui na TV aberta, estourado demais. 14, marca 14, 14 é o programa da família baiana. Esse programa aqui, eu tenho certeza, todo mundo para pra assistir, a audiência mostra. 31, olha, 31, bolinha de número 31, lembrando que estamos transmitindo na TV, na rádio, nas plataformas digitais, e tu corre, pega a visão e anota logo a 1, marca 1, bolinha de número 1, é o quarto prêmio. Olha, vários prêmios foram divididos hoje. O quarto prêmio, como será? 12. Olha, 12. Bolinha de número 12. Um beijo pra você aí do Candial. Um beijo pra você de Protas, do São Gonçalo do Retiro. Todo mundo ligado assistindo o programa. 59 agora. 59. Alto de Ondina, Pedra da Sereia, Brejo, Cangira aqui na Vasco da Gama. 22. Todo mundo marcando a 22 agora. Marca 22. É o Bahia da Sorte. Não só em todos os bairros de Salvador, mas nos 417 municípios da Bahia. 39. 39. Bolinha de número 39. É hoje o dia. É, meu querido, farmando aura daquele jeito. 46 agora. 46. Bolinha de número 46. É isso mesmo. Vários ganhadores hoje. 42 agora. 42. Bolinha de número 42. Tio Murilo, bora!
0: 20 números chamados, você concorre a carro, a moto, no quarto prêmio de hoje. Murilo, manda um beijo pra minha mãe, Luciana, ela gosta muito de te assistir. Luke, manda aí um beijo pra ela. Eu vou mandar também, Murilo, agora vai continuar esse beijo. Ela recebeu 3 beijos.
1: Isso, beijo, Luciana, beijo pra tua mãe, beijo pra todo mundo. Marca logo a 43, tá bom? Marcou a 43, beijo pra todos vocês que fortalecem o nosso programa, beijo pra toda a nossa equipe. Eu tenho orgulho danado de dizer que eu sou Bahia da Sorte. 28, olha, 28, bolinha de número 28, marcou a 43, a 42, a 46, a 9 chegou agora. Isso mesmo, bolinha de número 9, aproveitar e estender aqui o meu beijo pra todo o nosso staff, toda a equipe aqui da TV Aratu, do Bahia da Sorte. 49, 49, bolinha de número 49, é isso mesmo, vamos que vamos, vamos pra cima, grandão, cocriando, como diz Mila, com a 34, 34, marca 34. É, meu querido, começar o domingo com a ligação que você vai receber daqui a pouco. Olha, 10, 10, já pensou? Amanhã, por favor, compareça à sede do Bahia da Sorte. É, que coisa deliciosa. Olha, 8, marca 8, bolinha de número 8, muito obrigado pelo carinho de sempre, beijos no coração, a audiência tá lá em cima daquele jeito. 11, 11, bolinha de número 11, 8, 10, 34, 60 agora. Beijo, Luciana, beijo pra sua mãe, beijo pra toda a família. Marca 60, bolinha de número 60, marca 60. A equipe do comercial, fizemos uma festa sexta-feira, ontem também. Olha, 54 agora, 54, marca 54, fizemos um concurso de dominó, meu querido. É, pai, pai, treme.
0: 30 bolinhas somadas, Murilo.
1: Bora que bora. Olha aí, ó, 54 foi a última, agora 15, marca 15, a musiquinha que deixa o seu coração palpitando, você daquele jeitão, 16 agora, 16, o número da sorte de Rick, isso mesmo, o nosso ator, futuro Oscar, 25, marca 25 agora, 25, bolinha de número 25, 16, 15, 54, qual será a próxima? Aí, 55 agora, meu Deus do céu, 55, olha pra isso, vários ganhadores no sorteio de hoje, e agora do quarto prêmio, como será? É curso Spice? É isso mesmo? 21, marca 21, bolinha de número 21, misericórdia, meu Deus do céu, é que começa a dar aquela suadeira, olha aí, agora quem? 45, marca 45, bolinha de número 45, aê!
0: Chamada de número 45, no total 36 bolinhas foram chamadas. E o quarto prêmio, todinho pra um título de número 0780819, Candeia Santo Amaro, ponto de revenda. Parabéns! A nossa ganhadora todo sábado sai de casa, pega o ônibus pra vir diretamente aqui no ponto de revenda adquirir o título dela. O nome? Dona Rosália, que ganhou sozinha um terceiro prêmio e levou pra casa 15 mil reais. Dona Rosália, conta pra gente como tá se sentindo em ganhar no Bahia da Sorte.
2: Muito feliz. Toda feliz. Não dormi um sono na noite.
0: E ó, ela comprou o título na mão de Samile, que já tá aqui com a gente. Vai receber o vale presente das mãos de Luke. Segura, Samile, seu vale presente. Bora convidar agora a galera pra comprar o título com você.
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0: E Ari Silva, por favor, faça o checão de Dona Rosália. Segura que ele é todo seu. Como é poder ajudar a Pai Brasil?
2: Ah, com muita alegria. Vou guardar esse dinheiro e vou ver o que, que eu vou fazer com ele.
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1: Daqui a pouco tem os giros da sorte, mas eu quero saber quem ganhou sozinho o quarto prêmio, criatura. Coloca na tela, por favor. Cadê? Quem foi? Olha aí, ó! Foi ele!

0: Mário, parabéns!
1: Parabéns, Mário! E agora, calma, não fica triste, ainda tem programa, tem sorteio. Roda a vinheta, por favor, 20 juros da sorte, você pode levar agora R$1.000. Procura o seu número da sorte, que você pode ainda se tornar um ganhador hoje. Vamos lá! Vamos, vai começar a girar, vai começar a girar. 675-6440, Evanice Alves Web Aplicativo. Vai dividir com... Ou dividir o quê? Quem é ganhador também do Giro 7-122-665, Vera Lúcia Web Aplicativo. Pois é, R$1.000 pro título 3, 223-471, Lucinete Barreto, ponto de revenda. Quarto, Giro 6-745-242, Micaele Pena Web Aplicativo. Quinto, Giro da Sorte 7-438-406, Anderson da Silva Web Aplicativo. R$1.000 para o título 9-262-822, Jorge dos Santos Web Aplicativo. Tem mais 0-248-848, Carlos Nascimento, ponto de revenda. Oitavo, 8-159-865, Giovanni Piccoli, Web Aplicativo. 7-778-954, Marcelo de Pau, Web Aplicativo. Próximo, 7-596-738, Valternei Cardoso, Web Aplicativo. Contigo, Murilão.
0: Eu sigo, olha aí, 0-665-522.

0: 92 93 40. Simone dos Reis, tem mais um giro. Olha aí, ó, 5782085. Luzia Bispo, ponto de venda, 18º. 0719141. Jussiara Oliveira, 19º giro. 00787 85. Final do telefone 2386. E último giro, bora, Luke, 03777509. Valmir Filho, a todos os ganhadores, parabéns!
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0: através do e-mail. Tem o nosso telefone também, que é o 713-901-4177. E sigamos, porque amanhã é você que vai estar na sede em Vila
1: recepcionando os vereadores. Sou eu recepcionando de braços abertos vocês, meus queridos. Agora a gente vai ver foto. Tem foto e tem vídeos que mandou pro nosso WhatsApp, ó. Cabral! Beijo!
0: Cabral aí, ó. Ligadaço no programa. Muito obrigado pela audiência de todos vocês. Tem também, ó, Cachoeira esperando o prêmio. Pai Rafa, é isso mesmo? É. Parabéns. Beijo.
1: Pois é, agora tem também mais mensagens. Bom dia, Adriana de Itabuna. Beijo, Dri.
0: Beijo pra vocês aí, ó, no interior do estado, aqui na região metropolitana. Olha, com Jesus, Ana Cláudia de Santanópolis, Bahia. Beijo, minha amiga.
1: Tem mais. Bom dia a todos do Bahia da Sorte. Eu me chamo Edilson, moro na Avenida Vasco da Gama. Hoje eu vou ganhar. Beijo, lindão.
0: Aqui do lado, Ed Carlos, Riachão. Olha a terra de Alana lá, ó. Riachão do Jacuípe.
1: Pois é, Alana, beijo. Maravilhosa. Beijo, beijo, beijo. Tem mais. Hoje vou ganhar Gal de Candeias. Teve ganhador de Candeias.
0: Isso, quarto prêmio saiu aí pra região regional Candeias. Olha lá, ó. Muito obrigado pela audiência, pelo carinho. Juscelene Tancredo Neves na área também. Um beijo, minha amiga.
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3: Tô na área, tô na cena pra você da melhor programação do rádio brasileiro. Você ligado aqui no som da Sociedade da Bahia. Ó, aumenta o volume aí que a música é por aqui, não para não.

Obrigado, gente. Vai ser muito bom eternizar esse momento, os 20 anos da nossa carreira, aqui com vocês. Obrigado.

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1: Motociclistas continuam entre as maiores vítimas do trânsito. Os números preocupam. Somente no primeiro semestre deste ano, Salvador registrou mais de 2.000 acidentes envolvendo motocicletas, com 60 mortes e quase 2.000 feridos. Em toda a Bahia, os motociclistas representaram quase metade das vítimas fatais no trânsito em 2025. Especialistas apontam que excesso de velocidade e ultrapassagens irregulares e o desrespeito à sinalização continuam entre as principais causas desses acidentes. Uma boa notícia é que a motofaixa da Avenida Bonocô completou um ano sem registrar mortes no corredor exclusivo e a prefeitura já estuda levar o projeto para outras vias da capital. 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
1: Aí, Júnior, o que será que tinha naquele áudio, hein, meu irmão?
2: César, eu também quero saber, viu?

0: pela sua audiência, um beijo no coração, até a próxima, fui!
1: Tchau!
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E nesta segunda-feira, às 8 da noite, tem jornada esportiva. Jogo de ida nas oitavas de final. Atlético Paranaense e Vitória. 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Nossa jornada começa às 8 da noite. Vem comigo.

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aqui nos sinais da Rádio Sociedade da Bahia, na 97.9, claro, no nosso Sociedade Play. Seja muito bem-vindo. Tá começando o programa Show de Domingo aqui na Centenária da Bahia. Um alô especial para nossos operadores Silas Silva e Hilton Zal. Alô, Matheus Lucena, hein? Ele tá na cena aqui sempre com a gente, coladinho. E eu também tô te esperando aqui no WhatsApp da Centenária, o 71996561025, para você falar com a gente, interagir, contar aí como é que tá o seu domingo. É, rapaz, tá curtindo? Tá na praia, tá na lagoa, tá em casa mesmo? Fica tranquilo, porque aqui a curtição é garantida, independente aonde você esteja. É com a gente, é com a Centenária da Bahia, então aumenta esse som, vamos começar a curtir. Aumenta o som que vem um estouro aqui junto com a gente. Valeu!

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5: E vamos nessa, a gente continua aqui, segue, nesse intervalo aí, daqui a pouco tem futebol, não sei, tem futebol ou não tem, mas o que tem mesmo é a garantia da nossa curtição aqui no nosso show de domingo na Centenária da Bahia, e vem mais um sucesso aí pra você, viu? Aumenta esse som, tá muito baixo, pode aumentar o som, descer as janelas, vamos curtir junto!

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0: galera, aqui é a Marvila na Sociedade, passando para desejar boas festas e um feliz ano novo. Um beijo.
1: Fala aí, rapaziada. 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

0: show de domingo. Eu tô te esperando aqui, viu, no WhatsApp. É, muita gente aqui falando com a gente. Ricardo Porto, Ismael Cardoso. Alô também a galera, hein, que fica ligadinho aqui sempre na nossa programação. Aqui a Gil também colada aqui com a gente. A Val. Alô, Val. Um beijo pra
1: WhatsApp,
0: você.
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0: Isso mesmo. Na hora que você quiser interagir com qualquer pessoa que estiver falando aqui na Centenária da Bahia, é só falar no nosso 719-9656-1025. Tem uma denúncia pra falar? Tá querendo conhecer um amor novo? Por que não? Então fala aqui com a gente. É. Estamos te esperando. Aqui é o Tinder também, é o Tinder da Centenária, Zau. É, rapaz. Só não encontre o seu amor se você não quiser. Claro, a gente ligadinho aqui, curtindo muito. É a curtição nesse final de semana aqui na Centenária da Bahia. A melhor energia da Rádio Baiana, hein? E vem aí um sucesso, hein? Vem aí, Panda, Eu Te Seguro. É, aqui toca só sucesso. Aumenta o som.

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Dá pra curtir muito nesse show de domingo aqui na Centenária da Bahia. E tem mais sucessos pra você, viu? Pode aumentar o som. Aumenta o som, deixa de coisa, rapaz. Vamos curtir que ainda é domingo.

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nosso show de domingo, curtindo aqui, fazendo o seu som, a sua playlist maravilhosa no nosso final de semana aqui na Centenária da Bahia. Você nem precisa dessa assinatura que você faz aí, rapaz, seu celular. Pode curtir só a Centenária, que aqui só toca sucesso pra você curtir essa praia, esse churrascão que você tá aí. É! Então aumenta o som, que sabe quem vem agora? Grupo Menos é Mais. Rapaz, eu gosto demais dessa que vai tocar aí. Aumenta o som, vamos juntos!

0: Esse foi o show de domingo de hoje. Muito obrigado pra você ligadinho aqui na Centenária da Bahia. Um alô especial pra Hilton Zal, nosso operador. Um abraço, hein? Eu tô espalhado por aí pela programação. Ainda tem muito mais coisa boa pra você aqui na Centenária, na 97.9. Então fica com a gente. Um beijo, um abraço. Tchau, tchau.
1: Tchau.
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Muito boa noite pra você, tudo bem? Tudo em paz? Tá tudo ótimo? Eu estou aqui nas ondas potentes da Rádio Sociedade da Bahia, que agora é 97.9 no seu dial. A noite é nossa, onde quer que você esteja, muito obrigado pelo rádio ligado, você da capital baiana, interior do estado, você dos outros estados ouvindo a gente, o nosso muito obrigado. Vamos abrir o nosso programa de hoje com essa música linda, porque você está aqui no A Noite é Nossa da Sociedade.

Abraçando você que tá no interiorzão da Bahia, os meus conterrâneos aí na nossa Riachão do Jacuípe, Feira de Santana, Tanquinho, Candeal, tá todo mundo na sociedade. Vânia Abreu, as quatro estações.

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5: Motociclistas continuam entre as maiores vítimas do trânsito. Os números preocupam. Somente no primeiro semestre deste ano, Salvador registrou mais de 2.000 acidentes envolvendo motocicletas, com 60 mortes e quase 2.000 feridos. Em toda a Bahia, os motociclistas representaram quase metade das vítimas fatais no trânsito em 2025. Especialistas apontam que excesso de velocidade e ultrapassagens irregulares e o desrespeito à sinalização continuam entre as principais causas desses acidentes. Uma boa notícia é que a motofaixa da Avenida Monocô completou um ano sem registrar mortes no corredor exclusivo e a prefeitura já estuda levar o projeto para outras vias da capital. 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

Ai, que coisa boa estar aqui na Rádio da Bahia, no som da Bahia que o Brasil inteiro conhece. Agora a gente traz o som de Titãs e Isa, Enquanto Houver Sol.

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